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0: 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As notícias do governo federal que movimentaram o país no dia de hoje.
1: Olá, boa noite.
2: Boa noite para você que nos acompanha em todo o país.
1: Quarta-feira, 7 de outubro de 2026.
2: Vamos aos destaques do dia.
1: Idosos, gestantes e crianças estão entre os grupos com maior risco de complicações por erro de dosagens de medicamentos.
2: Campanha nacional estimula a prevenção e registro de falhas em hospitais, farmácias e no dia a dia do paciente. Luana Karen.
3: A campanha quer fortalecer entre profissionais de saúde e população o hábito de notificar quando um medicamento provocar efeito adverso.
1: Saúde da mulher.
2: Saiba como identificar os primeiros sintomas da menopausa e os cuidados disponíveis na rede pública de saúde. Gabriela Noronha.
4: Ao perceber os sintomas, a mulher pode procurar atendimento e, se necessário, é encaminhada ao atendimento especializado.
1: Qualificação profissional.
2: Pronatec abre oportunidades em cursos gratuitos voltados à preservação ambiental. Márcia Fernandes.
5: O programa tem como objetivo expandir o acesso à educação profissional e contribuir para a inserção de jovens e adultos no mercado de trabalho.
1: Hoje, na apresentação da Voz do Brasil, Luciano Seixas e Mariana Jungmann.
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1: Na hora de tomar um remédio, errar a dosagem ou esquecer o horário do tratamento pode trazer sérios riscos à saúde, especialmente para crianças, idosos e gestantes.
2: No Brasil, falhas na receita e na administração de medicamentos representam uma parcela expressiva das ocorrências registradas em atendimentos de saúde.
1: Para alertar a população para esses e outros danos à saúde, a Agência Nacional de Vigilância Sanitária, Anvisa, realiza no mês de outubro uma mobilização nacional voltada à prevenção de erros na hora de se medicar.
3: A campanha da Agência Nacional de Vigilância Sanitária quer fortalecer entre profissionais de saúde e população o hábito de notificar quando um medicamento provocar efeito adverso. A ideia é melhorar os processos e prevenir danos à saúde. No Brasil, erros de medicação e eventos adversos podem ser notificados por meio da plataforma Vigimed. A notificação pode ser feita tanto por profissionais de saúde quanto por pacientes. A presidente do Conselho Regional de Farmácia de Goiás, Luciana Calil, cita que entre os erros mais comuns estão a dosagem e os intervalos de administração.
6: O que nós observamos são erros, por exemplo, de dose, tomar mais ou menos do que é o recomendado. Um outro erro é o erro em relação ao horário. Não atrasar e nem adiantar o horário de tomar o remédio. Um outro erro muito comum é a confusão entre os medicamentos.
3: Segundo a Organização Mundial de Saúde, os erros de medicação causam um impacto global estimado em US$ 42 bilhões por ano e afetam milhões de pacientes. Cerca de 5% deles sofrem danos evitáveis relacionados a medicamentos, sendo que metade desses casos poderia ser prevenida. Idosos, gestantes e crianças estão entre os mais vulneráveis a esse tipo de ocorrência. O diretor da Agência Nacional de Vigilância Sanitária, Anvisa, Tiago Campos, diz que a campanha quer fortalecer a cultura de notificação dos erros, com foco na melhoria dos processos.
7: Isso significa incentivar a identificação e a notificação dos erros, sem foco na punição das pessoas envolvidas, mas sim no aprendizado e na melhoria contínua dos processos.
3: No Brasil, entre dezembro de 2018 e agosto de 2026, a Anvisa recebeu quase 58 mil notificações de erros de medicação, correspondendo a 16,2% de todas as notificações registradas no período. As categorias mais notificadas foram erro de prescrição, omissão de dose, posologia inadequada e erros de administração. Reportagem Luana Karen.
2: Brasil reforçou

0: 52 casos importados até 5 de outubro, 41 em São Paulo, 10 no Amazonas e 1 no Rio de Janeiro. Segundo o Ministério da Saúde, as ações incluem busca ativa, investigação de casos, acompanhamento de contatos e bloqueio vacinal. O país continua sem circulação endêmica do vírus. A vacina contra o sarampo está disponível gratuitamente no Sistema Único de Saúde, o SUS. Quem estiver com doses em atraso deve procurar uma unidade de saúde para atualizar a caderneta conforme as recomendações do Programa Nacional de Imunizações. Saiba mais em gov.br/saúde. Thaís de Araújo para a Voz do Brasil.
1: E para manter em dia todas as informações sobre vacinação, doses recebidas e certificados, o cidadão pode contar com a ferramenta Meu SUS Digital.
2: De forma simples, é possível baixar a Carteira Nacional de Vacinação e verificar os imunizantes já administrados.
3: A plataforma do Ministério da Saúde permite verificar registros de vacinas recebidas, acessar a carteira digital de vacinação e emitir documentos e certificados utilizando a conta gov.br. Na área de vacinação, o cidadão pode consultar os imunizantes registrados em seu nome nos sistemas de saúde integrados à Rede Nacional de Dados em Saúde. E é possível verificar, por exemplo, as vacinas recebidas, as doses aplicadas e os respectivos registros de vacinação. A plataforma disponibiliza ainda a Carteira Nacional de Vacinação Digital, onde constam todas as informações recebidas dos sistemas integrados, além do Certificado Nacional de Vacinação contra a Covid-19 e o Certificado Internacional de Vacinação contra a Febre Amarela. Para isso, basta abrir o aplicativo Meu SUS Digital ou acessar o endereço meususdigital.saude.gov.br. Para quem ainda não baixou o aplicativo, ele está disponível de graça para Android e iOS, além da versão da web. Cleide Lopes, para a Voz do Brasil.
1: E quase metade dos municípios brasileiros está em situação de alerta ou risco para a presença do mosquito Aedes aegypti, transmissor da dengue, chikungunya e zika.
2: De acordo com o Ministério da Saúde, 49,2% dos 3.732 municípios avaliados apresentaram esses índices.
1: A maior parte dos criadouros está em vasos e pratos de plantas, garrafas e outros recipientes que acumulam água.
2: Com a proximidade do verão e as condições associadas ao El Niño, a orientação é fazer vistorias regulares para eliminar locais que possam acumular água.
1: Ondas de calor, menstruação irregular, alterações de humor.
2: Sintomas que podem indicar a proximidade da menopausa, que marca o fim da vida reprodutiva da mulher.
1: E o SUS oferece acompanhamento e tratamento especializado para esse período.
4: Há 3 anos, a psicóloga Alessandra Reis começou a perceber mudanças no corpo. Primeiro vieram o esquecimento, a insônia, mas quando ela começou a sentir os fogachos, as famosas ondas de calor, desconfiou que a menopausa estava chegando.
5: O calor, eu suava, vinha de repente, eu ficava cheia de gotículas de suor, assim.
4: O climatério, que começa por volta dos 40 anos da mulher, é a transição fisiológica da vida reprodutiva para não reprodutiva e é marcado pela redução gradual de hormônios como o estrogênio. Já a menopausa se consolida quando a mulher passa 12 meses consecutivos sem menstruar. Acontece em média aos 52 anos. E o acompanhamento dessas mulheres pode ser feito pelo SUS, o Sistema Único de Saúde. Ao perceber os sintomas, a mulher pode procurar atendimento nas unidades básicas de saúde e, se necessário, é encaminhada ao atendimento especializado. A médica ginecologista e obstetra do Hospital Universitário de Brasília, Bruna Heine, lembra que o tratamento da menopausa deve ser individualizado. normalizado.
6: A terapia hormonal é o nosso tratamento de primeira linha para os sintomas climatéricos. Ele reduz até em 90% os sintomas, só que existem contraindicações. Então, por isso a importância dessa paciente passar por uma consulta, fazer uma avaliação, né, rastreios. Então, essa paciente, antes de iniciar uma terapia hormonal, normalmente faz, a gente faz um rastreio para câncer de mama, a gente faz rastreio de doenças metabólicas, vê se a pressão, né, está bem controlada, se não tem um diabetes descompensado.

0: Além de tratamento hormonal, o SUS também dispõe de medicamentos como estriol em creme para tratar o ressecamento vaginal, um dos sintomas da menopausa. Nas consultas, também são dadas orientações sobre alimentação, atividade física, sono e saúde mental, além da avaliação de condições crônicas. O Ministério da Saúde recomenda que a mulher tenha acompanhamento constante na atenção primária durante toda a transição. Reportagem Gabriela Noronha.
1: Na era das redes sociais, a preocupação com a segurança das mulheres também está no ambiente virtual.
2: Exposição de conteúdo íntimo sem autorização, perseguição online, ataques por meio das plataformas digitais estão entre os crimes mais cometidos na internet.
1: E o serviço Ligue 180 está se aprimorando para dar orientação mais precisa para as mulheres que sofrem esse tipo de violência.
2: Nós conversamos com a coordenadora do Ligue 180, Ellen Santos, sobre esse trabalho e o que as vítimas podem fazer quando sofrem uma agressão virtual. Acompanhe. Coordenadora Ellen Costa, bem-vinda à Voz do Brasil, um prazer ter a senhora conosco. Bom, fala pra gente um pouco mais sobre esse acordo, né, que foi firmado entre o Ministério das Mulheres e a Secretaria de Comunicação Social da Presidência da República. O que vai ser desenvolvido a partir dele? Quais são os objetivos?
3: Então, esse acordo, ele parte de uma realidade muito concreta que a gente vive, que é justamente essa violência contra a mulher que também acontece no ambiente digital e nós precisamos estar preparados para enfrentá-la, né? Então, essa parceria do Ministério das Mulheres com a SECOM, da presidência, ela tem dois eixos que são muito importantes, né? Um deles é justamente a educação midiática. A gente precisa ampliar o conhecimento das mulheres sobre os seus direitos na internet. E o outro eixo é justamente a qualificação do Ligue 180, né, que a gente sempre vem trabalhando para preparar a central, e nesse nicho agora a central vai estar cada vez mais preparada para orientar as mulheres que estejam sofrendo algum tipo de violência no mundo digital. Então a gente está falando de situações de ameaça pela internet, perseguição pelas redes sociais, né, exposição de imagens íntimas sem consentimento e tantas outros tipos de violência.
2: Foi encaminhado um ofício, né, às plataformas digitais solicitando informações justamente sobre os mecanismos que são adotados por elas para o recebimento das denúncias de violência, como a senhora citou aí alguns exemplos, violência digital, né? Que informações vocês querem e a partir delas o que pode ser feito?
3: Então, a gente quer conhecer de maneira muito objetiva, né, como é que funciona o caminho da denúncia dentro de cada plataforma, né? Então, a gente precisa saber como é que essa mulher deve denunciar, quais são as informações que ela precisa apresentar, os prazos, né, de análise que existem dentro da plataforma e se ela recebe algum tipo de confirmação de que a denúncia foi recebida e se ela consegue também acompanhar o pedido, né, dessa denúncia, quais são os mecanismos que existem ali também para impedir que um conteúdo removido, que ele volte a circular, né? E a gente também quer saber como é que essas plataformas estão tratando esses conteúdos, né, que são produzidos ou manipulados por inteligência artificial e buscar estabelecer, quem sabe ali, um ponto focal também dentro dessas empresas aqui no Brasil.
2: Agora, nos casos em que uma mulher é vítima de violência digital, coordenadora, que tipos de provas

0: a exposição de fotos íntimas ou de ameaças na internet?
1: Então, a orientação que, inclusive, as nossas atendentes já estão fazendo, né, é que sempre que for possível e seguro também, ela preserve a prova antes de apagar a mensagem ou antes de bloquear um perfil ou de denunciar aquele conteúdo na plataforma. Então, é importante que, se possível, ela consiga fazer prints completos, né, que ela mostre o perfil, a data, o horário, guardar esses links, o nome dos usuários, número de telefone, mensagem, áudio, né, vídeo, que tem também os e-mails, enfim. Se ela for fazer a denúncia na própria plataforma, guardar também o protocolo de confirmação dessa denúncia. Depois, a gente orienta para que ela procure ajuda. Então, ela pode utilizar os mecanismos de denúncia da própria plataforma.

0: Bem, no ambiente digital e fora dele também, né? Eu conversei com a Ellen dos Santos Costa, coordenadora geral da Central de Atendimento à Mulher, o Ligue 180. Muito obrigada, Ellen, pela sua entrevista à Voz do Brasil.
1: Eu que agradeço, um bom trabalho a todos.
2: A Procuradoria-Geral da Fazenda Nacional publicou edital que oferece condições para regularização de débitos.
0: A depender do caso, o contribuinte pode conseguir até 100% de desconto. Para transações de pequeno valor, a redução pode chegar a 50% do total da dívida.
2: Os interessados têm até o dia 9 de outubro para aderir através do endereço regularize.pgfn.gov.br.
0: E as empresas que pensam em renegociar dívidas com a União contam com uma novidade.
2: O sistema Regularize agora permite acesso às funcionalidades usando a conta gov.br.
3: O novo acesso ao sistema Regularize está disponível para quem é responsável por uma pessoa jurídica e tem conta gov.br, nível prata ou ouro. A novidade torna mais direto o acesso aos serviços do Regularize e dispensa a necessidade de outros procedimentos para entrar no ambiente da pessoa jurídica, como detalha Raquel Ribeiro de Carvalho, coordenadora nacional de atendimento da Procuradoria-Geral da Fazenda Nacional.
4: Você poderá, por exemplo, consultar débitos inscritos em dívida ativa da União e do FGTS em nome da empresa, emitir guia de pagamento, fazer negociação do débito da empresa, mas atenção, para conseguir esse acesso, você precisa constar como responsável legal pelo CNPJ no cadastro da Receita Federal do Brasil.
3: Para acessar, é só seguir estes passos. Após fazer o login no portal Regularize com a conta gov.br, prata ou ouro, clique no seu nome e depois em alterar perfil de acesso. Informe o CNPJ da empresa pela qual você é responsável e clique em alterar perfil. O endereço do portal é o gov.br/regularize. Reportagem Luciana Colares de Holanda.
0: O Programa Nacional de Acesso ao Ensino Técnico e Emprego, o Pronatec, está com 1 milhão e 500 mil vagas abertas para cursos gratuitos de qualificação profissional voltados à área ambiental.
2: As oportunidades estão distribuídas em 11 estados e incluem formações em áreas como energias renováveis, biocombustíveis e preservação do meio ambiente.
5: Ao todo, serão oferecidas 1,5 milhão de vagas para cursos de qualificação profissional em áreas relacionadas à preservação, conservação, recuperação ou melhoria do meio ambiente. O diretor de Articulação e Fortalecimento da Educação Profissional e Tecnológica do Ministério da Educação, Sérgio Pedini, conta onde os profissionais que concluírem esses cursos poderão atuar.
6: A sociedade mudou, né? Todas as atividades acabam derivando para um interesse na área ambiental, o que é muito bom, né? Frente ao que a gente encontra de desafios aí de mudanças climáticas, né? Então, hoje uma capacitação dessa qualifica a pessoa para atender qualquer setor.
5: As vagas são oferecidas por meio do Pronatec, o Programa Nacional de Acesso ao Ensino Técnico e Emprego. O programa tem como objetivo expandir o acesso à educação profissional e tecnológica e contribuir para a inserção de jovens e adultos no mercado de trabalho. Os 11 cursos gratuitos são ofertados nos estados do Maranhão, Minas Gerais, Mato Grosso do Sul, Pará, Pernambuco, Piauí, Rio de Janeiro, Rio Grande do Norte, Roraima e Rio Grande do Sul. Jonas Benício Costa é pedreiro e decidiu investir em uma nova formação. Agora, ele é aluno do curso de instalador de sistemas fotovoltaicos, oferecido pelo Instituto Federal do Maranhão, e conta como tem sido a experiência.
7: A gente cresce um pouco mais no mercado de trabalho, enriquece o currículo, e são vários benefícios que um curso desse tem a oferecer pra gente, né? Porque o conhecimento é uma coisa que ninguém te rouba.
5: Sérgio Pedini, do Ministério da Educação destaca a importância de investir na educação profissional.
6: Cursos de qualificação profissional acabam abrindo oportunidades muito semelhantes a quem tem um título de graduação, que inclusive muitos estão passando dificuldade. Então a gente tem que entender a educação profissional tecnológica como um espaço de oportunidades para esse mundo que mudou.
5: As vagas e os cursos disponíveis podem ser consultados no painel de oportunidades do Pronatec.

0: É que na internet, para participar, é necessário atender aos pré-requisitos indicados para cada curso. As informações sobre inscrição estão disponíveis nos editais e nos canais das instituições que oferecem os cursos. Reportagem, Márcia Fernandes.
1: Participantes do Exame Nacional do Ensino Médio, que são concluintes da rede pública de ensino, deverão selecionar obrigatoriamente o idioma de preferência para a prova de língua estrangeira até o dia 18 de outubro.
2: Os estudantes devem escolher entre inglês ou espanhol. Quem perder esse prazo fará obrigatoriamente a prova de inglês, sem chance de mudança.
1: E aqueles que tiveram a inscrição automática deverão preencher o questionário socioeconômico disponível no site de inscrição para acessar o local de prova.
2: Para fazer o preenchimento e também selecionar a língua estrangeira, basta acessar enem.inep.gov.br.
1: E essas foram as notícias do governo federal.
2: Uma realização da Secretaria de Comunicação Social da Presidência da República.
1: Com produção da empresa Brasil de Comunicação.
2: Fique agora com o Minuto do TCU. Em seguida, as notícias do Poder Judiciário e do Congresso Nacional. Boa noite.
1: Boa noite, até amanhã.
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4: 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Você vai ouvir agora notícias do Poder Judiciário.
6: STF exclui o crédito presumido de ICMS da base do PIS e da COFINS.
7: Resolução do CNJ prevê fim de processos judiciais em dívidas de até R$10 mil.
6: Missões de observação eleitoral destacam a transparência e organização das eleições 2026.
7: Boa noite, eu sou Marcela Luiza.
6: E eu sou Walter Lima.
7: O Supremo Tribunal Federal excluiu o crédito presumido de ICMS da base do PIS e da COFINS.
6: Prevaleceu o entendimento de que o benefício fiscal concedido por estados e pelo DF não deve integrar a base das contribuições federais. Marta Ferreira.
8: O julgamento chegou a ser iniciado no plenário virtual, quando havia sido formada maioria favorável aos contribuintes. Só que um pedido de destaque levou a análise para o plenário físico. Os votos proferidos pelos ministros aposentados foram mantidos. Autor do destaque, o ministro Gilmar Mendes, votou no sentido da inclusão dos créditos presumidos de ICMS na base de cálculo do PIS e da COFINS, mantendo a posição que havia adotado no plenário virtual. No final, prevaleceu o entendimento de que o benefício fiscal concedido por estados e pelo Distrito Federal não deve integrar a base das contribuições federais.
7: Resolução do CNJ de 2026 prevê o fim de processos judiciais referentes a dívidas de baixo valor movidos por bancos.
6: A norma prevê a extinção de processos judiciais movidos por bancos quando a dívida for de até R$10 mil. Marcelo Della Libera.
9: Essa resolução trata de processos de baixo valor e sem perspectiva de satisfação, ou seja, quando não foi possível localizar o devedor ou quando, mesmo localizado, não foram encontrados bens suficientes para pagar a dívida. Tratam de processos de cobrança que continua tramitando, mas sem perspectiva concreta de que o credor consiga receber o valor que lhe é devido.

0: participaram das missões de observação eleitoral neste ano reconheceram a confiabilidade, a organização e a transparência do trabalho da Justiça Eleitoral na condução do primeiro turno das eleições.
1: O relatório preliminar foi divulgado nesta terça-feira. Vitor Struck.
2: O documento foi elaborado por representantes da Organização dos Estados Americanos, a OEA, do Parlamento do Mercosul, do Carter Center dos Estados Unidos, da Liga dos Estados Árabes, além de universidades brasileiras, como a Pontifícia Universidade Católica de São Paulo. Participaram das missões 91 observadores e observadoras de 23 nacionalidades.
0: Tribunal Superior do Trabalho e Astral, Associação Brasileira de Televisões e Rádios Legislativas, firmam acordo de cooperação institucional.
1: Uma forma de ampliar a divulgação de conteúdos audiovisuais produzidos pelo Tribunal. Rafael Silva.
3: A parceria com as emissoras que integram a Astral vai permitir à Secretaria de Comunicação Social do TST levar a um maior número de ouvintes por todo o país todo o conteúdo multimídia produzido. Tudo o que é de interesse nas relações de trabalho pode ser utilizado pelas emissoras associadas em diferentes formatos e plataformas, como televisão, rádio, sites, aplicativos, plataformas de streaming, redes sociais e podcasts.
0: STJ decide que violação de patente permite reconhecer dano moral presumido.
1: Isso significa que não é preciso prova de prejuízo à imagem, à reputação ou ao prestígio da empresa. Fátima Uchoa.
4: O STJ restabeleceu a condenação por danos morais imposta pelas instâncias de origem em Goiás a empresas que fabricaram e venderam sem autorização do titular cópia de uma máquina agrícola protegida por patente de modelo de utilidade concedida pelo Instituto Nacional da Propriedade Industrial para proteger melhorias no uso ou na fabricação de objetos já existentes. Para os ministros, a proteção da patente como espécie de propriedade industrial segue a mesma lógica já adotada pelo STJ a casos de uso indevido de marca. A relatoria foi do desembargador convocado Luiz Carlos Gamboge.
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0: Uma boa noite.
1: E até amanhã.
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7: Eu sou Paula Groba.
8: E eu sou Humberto Pinheiro.
7: E estes são os destaques de hoje do Jornal do Senado, que começa agora.
8: Em segundo dia de discussões, fim da escala 6-1 gera debate sobre momento da votação.
7: Senadores divergem sobre MP que proíbe bets no Brasil.
8: Agentes de trânsito podem ter lei geral e porte de arma.
7: Boa noite.
8: Boa noite.
7: A proibição das bets em todo o país divide governo e oposição no Senado. Na volta dos trabalhos parlamentares após o primeiro turno das eleições, os senadores discutem os efeitos da medida provisória que suspende a atuação das empresas de apostas.
8: Em vigor desde 25 de setembro, a MP é questionada no Supremo Tribunal Federal por representantes do setor que alegam violação à segurança jurídica e à livre iniciativa. Os detalhes com o repórter Alexandre. Alexandre Campos.
9: O futuro da medida provisória que proíbe as bets em todo o território nacional está nas mãos do Supremo Tribunal Federal. Relator de ações que questionam a constitucionalidade da lei que regulamenta as apostas de cota fixa no país, o ministro Luiz Fux deve decidir também sobre os pedidos de entidades ligadas ao setor para suspender a eficácia da MP editada pelo governo em 25 de setembro. Associações das empresas que exploram esse negócio no país e de emissoras de rádio e TV, além de clubes de futebol, alegam que o texto gera insegurança jurídica e viola o princípio da livre iniciativa. Ao se manifestar contrariamente à exploração de apostas no país, a senadora Damaris Alves, do Republicanos do Distrito Federal, afirmou que os representantes desse segmento têm razão em questionar a proibição imediata por meio de medida provisória.
10: Eles contrataram. Existe contrato de publicidade com emissoras.

0: Então, quando você tem um contrato de publicidade, você já contratou um monte de gente. Então, vai ter desemprego. Então, que acabe-se com as BET de forma escalonada, dando para o segmento a oportunidade de interromper os seus contratos sem prejudicar tanta gente. Mas podemos, por exemplo, de imediato proibir as publicidades. Eu sou relatora do projeto que proíbe a publicidade. Isso sim, vamos proibir a publicidade. Agora, acabar do jeito, né? O Congresso cometeu um erro em liberar, agora vai cometer um outro erro acabando dessa forma.
1: Já o senador Jax Wagner, do PT da Bahia, acredita que se o ministro Luiz Fux não for favorável à ação que questiona a MP, o texto deve ser aprovado pelo Congresso Nacional.
2: Eles ingressaram no STF, eu não sei qual vai ser a posição do ministro Fux, que foi para quem foi distribuído. Aqui eu acho difícil que alguém sustente contra o que virou uma doença social de graves consequências no Brasil inteiro. Então, defender o dinheiro dos donos da RBET contra o suicídio e a depressão de milhares de pessoas, eu acho muito difícil.
1: Além de proibir as BETs em todo o território nacional, a MP editada pelo governo veda publicidade, propaganda e patrocínio relacionados a esse tipo de atividade e impõe obrigações aos provedores de aplicações de internet e lojas virtuais, como o impedimento de oferecer produtos ou serviços referentes a apostas.
3: E os agentes de trânsito podem ganhar uma lei geral para unificar o regime jurídico da carreira em todo o país.
4: A proposta, já aprovada na Comissão de Segurança Pública e em análise na Comissão de Constituição e Justiça, também garante o direito ao porte de arma de fogo para profissionais que atuam em atividades externas. Repórter Bruno Lourenço.
5: A proposta de lei geral dos agentes de trânsito aprovada na Comissão de Segurança Pública reconhece a carreira como típica de Estado. O relator, senador Efraim Filho, do PL da Paraíba, destacou que esse entendimento evitaria a delegação integral de suas atribuições a empresas privadas. Sobre o porte de arma, o senador defendeu na ocasião a previsão de que o direito seja restrito aos agentes que trabalham diretamente na fiscalização ostensiva.
6: Apesar de considerarmos valorosa a previsão de porte de arma de fogo para os agentes de trânsito, é necessário limitar esse direito àqueles servidores que exerçam atividades de forma ostensiva e externa, tendo em vista o caráter finalístico restritivo do estatuto.
5: O texto, que será analisado agora na Comissão de Constituição e Justiça, tem o objetivo ainda de evitar uma ampliação conceitual excessiva da atividade policial ao assegurar que as atribuições de engenharia e educação continuem sendo partes integrantes da segurança viária sem serem descaracterizadas. Depois da CCJ, o projeto de lei vai ao plenário do Senado.
3: Tomou posse nesta terça-feira a nova senadora pelo Distrito Federal, Leani Lemos, do PSB. Servidora de carreira do Senado desde 1993, ela ocupa a vaga da senadora Leila Barros, de quem é primeira suplente. Leila está licenciada por 120 dias para tratar de interesses particulares. O afastamento termina em fevereiro de 2027.
4: No primeiro discurso como senadora, Leani disse que vai atuar em defesa da democracia, do fortalecimento das instituições e do federalismo. Também citou como prioridades uma gestão pública eficiente, a redução das desigualdades e a ampliação de oportunidades. Emocionada, Leani lembrou sua trajetória no Senado e a história do pai, um paraibano que chegou a Brasília em 1958 para trabalhar na construção do prédio do Congresso Nacional.
7: Hoje, os netos do meu pai estão aqui, na tribuna de honra, mas muitos outros netos de candangos continuam a lutar por um emprego, um salário digno, uma jornada que não seja 6x1. E uma vida de alegria com suas famílias. É tudo o que essas pessoas pedem e é pouco.
3: E a proposta que acaba com a escala 6x1 no Brasil avançou mais uma etapa no Senado, mas o momento da votação divide os senadores.
4: Na segunda sessão de discussão, a oposição questionou a decisão de acelerar a análise às vésperas do segundo turno das eleições. Já a base do governo defendeu a votação e classificou o fim da escala 6x1 como uma reivindicação histórica dos trabalhadores. Repórter Douglas Castilho.
8: Líder da oposição, o senador Rogério Marinho, do PL do Rio Grande do Norte, questionou o fato de o governo pautar o tema às vésperas do segundo turno.
9: Não nos negamos a discutir jornada, não nos negamos a discutir esse ou qualquer outro assunto. A estratégia é que o regimento seja cumprido, que haja discussão, que haja interstício. que não haja atropelo. Nós não somos contra nem a favor, filho, escala 6x1. Nós somos a favor de que haja uma jornada flexível. Quem trabalha precisa ter a condição de escolher e fazer a sua própria condição de trabalho.
8: A líder do governo no Senado, Tereza Leitão, do PT de Pernambuco, disse que já está colhendo assinaturas para acelerar a tramitação.
10: Meu desejo era que essa PEC fosse votada aqui no plenário imediatamente depois da aprovação quase unânime na Comissão de Constituição e Justiça. O que é que pode mudar este rito? É um calendário especial. Estamos recolhendo as assinaturas.
8: Faltam 3 sessões de discussão para a votação em primeiro turno e outras 3 para o segundo turno. Entre os dois momentos, deve haver um intervalo de 5 dias úteis que poderá ser modificado caso o requerimento de Tereza Leitão seja aprovado.
11: Eleições 2026.
3: Você sabia que eleitores que não votaram no último domingo podem votar normalmente no segundo turno? Isso acontece porque a Justiça Eleitoral considera cada turno como uma eleição independente. Por isso, o não comparecimento à primeira etapa da votação não impede a participação no segundo turno. Para votar, a eleitora e o eleitor precisam apenas estar com o título em situação regular, ou seja, o documento não pode estar cancelado nem suspenso.
4: No dia 25 de outubro, o Distrito Federal e 6 estados irão eleger seus governadores. Na mesma data, ocorrerá em todo o país o segundo turno para escolher o presidente da República. O senador Paulo Paim, do PT do Rio Grande do Sul, enfatizou a importância de voltar às urnas. Na avaliação dele, os eleitores devem comparar os projetos dos dois candidatos e acompanhar os debates que devem ocorrer antes da eleição.
12: No fundo, pede para que as pessoas votem, que assim é a democracia. Mas comparem os dois projetos. São dois projetos. Você pode escolher. Quando der o debate dos dois candidatos, cada um vai demonstrar o que fez durante a vida e o que pretende fazer ganhando as eleições.
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4: Edição de Paula Groba e trabalhos técnicos de Eliseu Caires, o Jornal do Senado fica por aqui. Acompanhe agora as notícias da Câmara dos Deputados. Boa noite.
3: Boa noite e até amanhã.
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14: Plenário da Câmara pode votar mudanças na legislação sobre mineração.
15: 12 partidos e 2 federações não cumpriram a cláusula de barreira.
14: Bancada feminina manterá atuação suprapartidária na próxima legislatura.
15: Boa noite. Deputadas da bancada feminina afirmam que a atuação do grupo continuará sendo suprapartidária em 2027. Os resultados das urnas mostraram um aumento de 90 para 109 deputadas entre os 513 que compõem a Câmara. A repórter Silvia Munhato tem as informações.
16: Deputadas da bancada feminina da Câmara acreditam que, apesar da acentuada divisão ideológica do país, reafirmada nos resultados do primeiro turno das eleições, a atuação do grupo continuará sendo suprapartidária. Em entrevistas ao programa Painel Eletrônico da Rádio Câmara, tanto a deputada Jaque Rocha, do PT do Espírito Santo, atual coordenadora da bancada, quanto a deputada Soraya Santos, do PL do Rio de Janeiro, defenderam, por exemplo, a luta pela reserva de cadeiras para as mulheres no parlamento. Hoje há reserva de 30% para candidaturas femininas, com recursos proporcionais, mas não de cadeiras. Jaque Rocha acredita que a reserva poderia começar com os mesmos 30%. A partir de 2027, a bancada vai subir de 90 para 109 deputadas, em um total de 513, ou seja, pouco mais de 20%. Para Soraya Santos, a reserva poderia ser de 50%, já que as mulheres representam 52% do eleitorado. Segundo ela, isso poderia até reduzir os ataques contra as candidaturas femininas.
17: Se você perguntar para as deputadas e parlamentares dos países europeus, elas não sofrem esse tipo de ataque. Por quê? Porque as cadeiras já estão lá definidas, 50% para um, 50% para outro, ou 30% que seja. Isso já está consolidado. Então as mulheres, ainda por cima, sofrem ataques de formas diferentes para que elas se desestimulem na disputa eleitoral.
16: Soraya Santos lembra que ainda há muito o que fazer, já que estados como Piauí e Roraima e o Distrito Federal não elegeram nenhuma mulher como deputada federal. Para Jaque Rocha, as mulheres acabam se unindo em relação a várias pautas que são comuns.
18: A gente consegue colocar o direito das mulheres acima de qualquer questão ideológica ou até mesmo de pensamento individual. No dia de hoje, infelizmente, as estatísticas nos mostram que vão morrer 4 mulheres vítimas de feminicídio no nosso país. Então, nós não podemos fechar os olhos para esses dados e estatísticas.
16: Jaque Rocha explicou que a principal pauta é colocar mais recursos no orçamento para temas como combate à violência contra a mulher e o apoio ao empreendedorismo feminino. Da Rádio Câmara de Brasília, Silvia Minhato.
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20: Eleições. 12 partidos e 2 federações não cumpriram a cláusula de barreira nas eleições deste ano, mas a situação ainda pode mudar com decisões judiciais. Quem explica os detalhes é a repórter Paula Bittar.
21: Nas eleições deste ano, 12 partidos políticos e 2 federações não atingiram a cláusula de barreira. Criada em 2017, a cláusula estabelece critérios para que as legendas possam acessar os recursos do fundo partidário e o tempo de rádio e TV destinado à propaganda partidária. Segundo as regras, os partidos precisavam obter nas eleições para deputado federal ao menos 2,5% dos votos válidos distribuídos em pelo menos 9 estados, com um mínimo de 1,5% dos votos válidos em cada um. A outra opção era eleger pelo menos 13 deputados federais distribuídos em no mínimo 9 estados. PDT, Agir, Mobiliza, Avante, PSTU, PCB, PRTB, DC, PCO, Democrata, UP e Missão foram as legendas que não passaram na cláusula de barreira. Desses, apenas PDT, Avante e Missão elegeram algum deputado. Já as federações que não cumpriram os critérios foram PSOL Rede e PRD Solidariedade. Marina Lacerda, cientista política e professora do mestrado da Câmara, ressalta que o papel da cláusula de barreira é evitar uma superfragmentação partidária e permitir o debate político.
22: Qual é o objetivo do sistema proporcional? Você representar a diversidade de opiniões que existem na sociedade. O problema do sistema proporcional é que ele pode ter regras que vão levando a uma fragmentação partidária imensa. Então, ao longo da última década, o Brasil foi criando regras para equilibrar. Não perder a representação de minorias e de grupos que não são majoritários na sociedade, mas também de ter uma racionalidade do sistema partidário.
21: Mas esse equilíbrio nem sempre é perfeito, segundo a cientista política. Marina Lacerda cita o exemplo do PSOL, partido que não atingiu os critérios, mas que é conhecido por representar diversas minorias, tendo parlamentares indígenas e trans, por exemplo. A Federação PSOL Rede não atingiu a cláusula por uma diferença de 185 votos. O grupo alcançou 1,5% dos votos válidos para deputado federal em 8 estados, mas registrou 1,49% no Espírito Santo e elegeu 15 deputados federais, mas distribuídos apenas por 6 estados. O cientista político Paulo Castro aponta que as regras já têm surtido efeito com a redução de siglas com representação na Câmara.
0: Isso já reflete o movimento dos partidos de se unirem em federações para evitar eventuais problemas para atingir a cláusula de barreira. Então, a cláusula de barreira, ela segue de fato esse propósito para o qual ela se propõe, que é de diminuir o número de partidos para que a Câmara tenha um cenário de disputas nacionais e não apenas partidos pequenos, que muitas vezes não têm ramificação nacional, que estão aqui representados, mas sem essa capacidade de participar do grande debate político brasileiro.
21: Mas a situação dos partidos que ficaram fora da cláusula ainda não está completamente definida. Decisões judiciais podem alterar a validade de votos e os percentuais. Partidos podem se fundir ou incorporar outras legendas ou ainda entrar em uma nova federação. Da Rádio Câmara, de Brasília, Paula Bittar.
1: Segurança Pública.
15: Zuco do PL do Rio Grande do Sul é um dos autores da proposta que torna obrigatório o trabalho de presos condenados em regime fechado e semiaberto. Pelo texto, metade da remuneração obtida com a atividade deve ser destinada ao custeio e à manutenção do sistema prisional.
20: A outra metade do salário, segundo o deputado, seria repassada à família do detento. Zuco argumenta que os recursos destinados ao sistema prisional podem financiar melhorias na infraestrutura das unidades, além de ações de segurança, ressocialização e capacitação profissional dos presos.
11: Educação.
15: Os deputados estão analisando um reforço da inclusão escolar de pessoas autistas e com altas habilidades. O repórter José Carlos Oliveira tem mais detalhes sobre a proposta.
2: A Câmara dos Deputados analisa projeto de lei com foco na inclusão escolar de pessoas com transtorno do espectro autista. O texto original da deputada Carla Dixon, do PL do Rio Grande do Norte, já foi aprovado nas comissões de Educação e de Defesa dos Direitos das Pessoas com Deficiência, que estenderam as medidas também para os estudantes com altas habilidades ou superdotação na rede pública da educação básica. A proposta cria a política Incluir, com o objetivo de apoiar ações voltadas à permanência, à participação e à aprendizagem desses estudantes. A Câmara tem uma frente parlamentar de proteção às pessoas com transtorno do espectro autista, coordenada pelo deputado Felipe Beccari, do Podemos de São Paulo.
23: Existem muitos projetos parados na Câmara dos Deputados que tratam desse universo do autista. Então a gente precisa resgatar esses projetos, atualizá-los, fazer um novo bloco, né, que atenda às necessidades dos autistas hoje, para que a gente consiga avançar nas políticas públicas.
2: O projeto de lei que reforça a inclusão escolar de pessoas autistas e com altas habilidades ainda vai passar por votação nas comissões de Finanças e Tributação e de Constituição e Justiça. Da Rádio Câmara de Brasília, José Carlos Oliveira.
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11: Transportes.
20: Projeto obriga companhias aéreas e operadores aeroportuários a oferecer equipamentos mais seguros para embarque e desembarque remoto. A proposta de Maurício Neves, do PP de São Paulo, prioriza idosos, pessoas com deficiência, gestantes, lactantes e passageiros com mobilidade reduzida.
15: O deputado acrescenta que o texto prevê o uso de rampas e plataformas elevatórias, mas proíbe escadas íngremes como o único acesso para esses passageiros. Segundo Maurício Neves, o projeto também estabelece multas para empresas que descumprirem as regras.
11: Agricultura.
20: Galo Barreto, do União da Bahia, apoia a proposta que cria regras diferenciadas para pequenos produtores rurais que cometerem infrações ambientais. Em vez de sofrer imediatamente sanções, como embargo da atividade ou a apreensão de produtos, eles terão 24 meses para corrigir os danos.
15: Galo Barreto avalia que o prazo permite a adequação ambiental sem interromper a produção que garante o sustento da família. Pela matéria em tramitação na Câmara, as penalidades poderão ser aplicadas caso o produtor não faça as correções dentro do período estabelecido.
20: Jorge Brás, do Republicanos do Rio de Janeiro, propõe manter as exigências sanitárias para importação de amêndoas de cacau da Costa do Marfim e impedir a flexibilização de regras. A ideia é proteger as plantações brasileiras contra pragas que podem chegar com o produto importado.
15: Jorge Brás defende que qualquer alteração nas regras seja feita somente após uma análise formal dos riscos e com base em evidências científicas. O deputado argumenta ainda que é preciso garantir mais proteção à produção nacional de cacau.
20: Tião Medeiros, do PP do Paraná, propõe retirar a exigência do Registro Geral da Atividade Pesqueira para os produtores de peixes e outros animais aquáticos. O deputado explica que a medida evita burocracia e custos adicionais para os aquicultores.
15: O deputado acrescenta que a produção já é fiscalizada por meio da nota fiscal e da guia de trânsito animal, que garantem o controle sanitário e a origem dos produtos. Para Tião Medeiros, exigir também o registro não traz mais segurança e pode dificultar a comercialização.
5: Votação.
20: Vários projetos polêmicos e com urgência aprovada podem ser incluídos na pauta de votações do plenário. Uma dessas propostas prevê mudanças na legislação sobre mineração. Saiba mais sobre a perspectiva de votações na reportagem de Antônio Vital.
6: Depois do primeiro turno das eleições, diversos projetos estão prontos para entrar na pauta de votações do plenário da Câmara. Um deles é o que reduz a jornada normal de trabalho para 40 horas semanais e garante 2 dias de repouso semanal remunerado, sem redução de salário. O projeto apresentado pelo governo regulamenta a proposta de emenda à Constituição aprovada pelos deputados no primeiro semestre e que aguarda análise pelo Senado. O projeto prevê regras de transição, como a da proposta de emenda à Constituição já aprovada. A jornada passa a ser de 42 horas semanais 2 meses depois da publicação da lei. Um ano depois desse prazo, passa a valer o limite definitivo de 40 horas semanais, mas ainda não há consenso para a votação do projeto, que é criticado pela oposição e por entidades empresariais. Também pode ser votado o projeto que aumenta o limite de receita bruta anual para os microempreendedores individuais, os MEIs. Hoje podem ser enquadrados como MEI, pagando menos impostos, microempreendedores que faturem até R$81 mil por ano. O projeto aumenta esse limite para R$130 mil. Além disso, permite que o MEI contrate até 2 empregados. Hoje pode contratar apenas 1. Esse texto, porém, pode ainda ser alterado até a data da votação. O governo admite um teto de R$140 mil para os microempreendedores. Outro projeto que ganhou regime de urgência e pode ser votado a qualquer momento é o que altera diversos pontos da legislação da mineração. Entre outras medidas, o texto amplia o conceito de garimpeiro e cria um leilão social que vai ofertar áreas de menor volume de minérios e pode beneficiar cooperativas de garimpeiros, que terão prioridade no processo de autorização. A proposta foi apresentada por um grupo de trabalho criado em 2022 e é assinado pelo deputado Felipe Barros, do PL do Paraná, coordenador do grupo, que foi eleito senador. A justificativa é que o projeto dá mais agilidade ao processo de mineração. Um dos pontos dispensa o licenciamento ambiental para lavras se a tecnologia usada não provocar impactos significativos. O regime de urgência provocou discussão no plenário. O governo se manifestou contra a proposta e pediu mais discussão antes da votação, como disse a deputada Érica Cocai, do PT do Distrito Federal.
7: Esse projeto é para legalizar o garimpo, e legalizar o garimpo sem regras. O Brasil inteiro viu o desastre que houve no território Yanomami, pela ação sem regras do próprio garimpo. Porque não dá para ficar todo o tempo passando a boiada, porque meio ambiente é fundamental para a própria soberania. Mas nós também temos a posição do Ministério do Planejamento, da Casa Civil, contra esta proposição. Não dá para liberar, como está se propondo, o garimpo sem regras.
6: Já o deputado Joaquim Passarinho, do PL do Pará, relator do grupo de trabalho que apresentou a proposta, defendeu as mudanças na lei de mineração. Segundo ele, o objetivo é permitir que pequenas empresas atuem no setor.
9: No nosso projeto, não há nenhum tipo de restrição ao meio ambiente, não há nenhum tipo de facilitação, não há anuência prévia, não há tácita, não há nada disso. Pelo contrário, o que nós estamos tentando é tirar da mão de 5, 6 empresas, umas nacionais, outras internacionais, que detêm quase todo o subsolo nacional pesquisado. Está na mão de 5 empresas. E essas empresas não dão anuência para as menores empresas trabalharem. E o subsolo brasileiro, ele é do povo brasileiro.
6: Outras propostas que podem ser votadas foram apresentadas como prioridade no primeiro semestre pela Frente Parlamentar da Agropecuária. Um dos projetos suspende por 2 anos sanções e embargos ambientais a pequenos produtores rurais. A medida não tem apoio do governo, que argumenta que na Amazônia Legal, isso pode significar a suspensão de sanções a quem possui propriedades de até 400 hectares. Outro projeto pronto para ser votado é criticado pela oposição desde o início do ano e ainda não tem consenso para ser votado. A proposta combate a misoginia, que é como se chama o ódio, desprezo ou preconceito contra as mulheres. O texto, já aprovado pelo Senado, foi alterado pela deputada Tabata Amaral, PSB de São Paulo, coordenadora do grupo de trabalho que analisou a proposta. O texto aprovado pelo Senado equipara a misoginia ao crime de racismo, o que a torna inafiançável e imprescritível. Na nova versão, a relatora alterou principalmente a definição de misoginia. Ela retirou os termos ódio e aversão à mulher, previsto no projeto original para caracterizar a misoginia e considerados vagos pela oposição. Na nova versão, misoginia é descrita como a prática, a indução ou a incitação de menosprezo ou discriminação contra a mulher que promova violência. A pena prevista é de 2 a 5 anos de prisão. Da Rádio Câmara de Brasília, Antônio Vital.
4: Justiça.
15: Paulo Litro, do União do Paraná, apoia a proposta de emenda à Constituição que estabelece mandato de 12 anos sem recondução para ministros do Supremo Tribunal Federal. A medida mantém as 11 vagas da corte com idade de ingresso entre 45 e 70 anos.
20: A PEC, apoiada por Paulo Litro, também divide entre executivo, legislativo e judiciário a indicação dos integrantes da corte. O texto ainda estabelece períodos de quarentena antes da indicação e depois da saída do STF.
15: A Câmara aprovou e encaminhou para o Senado projeto que atualiza a estrutura da Advocacia Geral da União. Vinícius Gurgel, do PL do Amapá, informa que o texto reorganiza e define atribuições das carreiras que integram o órgão responsável pela defesa jurídica da União.
20: Vinícius Gurgel avalia que a reorganização pode tornar mais eficiente a atuação da AGU, reduzindo sobreposições e tornando mais claras as competências dentro da estrutura institucional.
15: Projeto aprovado pelo Congresso e já transformado em lei, cria 8 varas federais no Amazonas e em Mato Grosso do Sul. João Maia, do PP do Rio Grande do Norte, avalia que a medida amplia a presença da Justiça Federal em regiões com demanda crescente.
20: A nova lei, que contou com o apoio de João Maia, também cria cargos de juízes e servidores para reforçar o atendimento de processos ambientais, fundiários, previdenciários e criminais.
15: Termina agora o Jornal Câmara dos Deputados, produzido pela Rádio Câmara, com trabalhos técnicos de Everson Urani e apresentação de José Carlos Andrade e Luciana Vieira. Uma boa noite para você.
20: Uma ótima noite. A Voz do Brasil volta amanhã.
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28: Tá na Clube, tá bom demais. Boa noite pra você, pra todo mundo. Mais uma noite muito agradável com a sua companhia. Aqui o Ramon Ramonzito chegando, vamos juntinhos até as duas. Bom demais, hein? Só música boa pra você. E a sua participação o tempo todo aqui através do 0800-342-1055. Seja bem-vindo, bem-vinda. Tem um montão de presentes pra você o tempo todo aqui na Clube. Nessa hora tem dois ingressos para o evento do ano. Luan, registro histórico neste sábado na Arena Mané Garrincha. Boa sorte para você. Participe. Temos também a nossa enquete para você mandar o seu áudio, escrever também no WhatsApp da Clube. É sobre amor. É um tema muito ideal para o programa. Também que tá muito na moda, né? É sobre coisas de amor. Hã? O que você faria ou já fez por amor? Você já abriu a mão de alguma coisa, mudou de cidade, perdoou, enfrentou a família, ficou ao lado de alguém em um momento difícil ou fez alguma loucura de amor que hoje você conta e não acredita? Qual foi a maior coisa que você já fez por amor? É um tema muito atual, né? Participe aí, 0800-342-1055. Qual foi a maior coisa que você já fez por amor? O que você faria ou já fez por amor?

0: Aqui é Clube, a rádio oficial da música boa, Bruno Mars, na noite da Clube.
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0: Seja bem-vindo, bem-vinda, você que tá chegando agora em mais um Love até meia-noite, falando de amor com muita música boa, a sua interação o tempo todo, a sua participação aqui e você, lógico, ganhando os melhores presentes do Brasil. Aqui no Som da Clube, hein? Responda aí nossa perguntinha de hoje também. O que você faria ou já fez por amor? Uma pergunta muito boa pro programa que fala de amor e que vai até meia-noite. Depois tem o Por Amor também, que vai até as duas. Nesse clima especial de muita saudade, muita recordação. Valdinei, que tá no Gama, sempre responde as nossas perguntinhas aqui. Boa noite para você. Responde aí, vai.
2: Respondendo a enquete aí. Então, eu parei de jogar campeonatos de xadrez. Eu era viciado nisso.
0: É mesmo?
2: Mas aí, pra não dar confusão. E é certo, né? Eu ficava só na rua jogando xadrez. Aí eu parei.
0: Por amor.
2: Tá bom? E tá tô certo. Bem, não tenho saudade disso, não.
0: Beleza.
2: Joga agora é online.
0: Tá
2: na clube e tá bom demais.
0: Obrigado, viu, Valdinei, pela participação, pela audiência aqui no Som da Clube. Tem mais músicas, mais um clássico da música internacional chegando pra você aqui no Som da Clube. Simply Red, For Your Babies. Bom demais ter você aqui. E

0: especial da música boa. Já já tem muito mais amor, carinho e paixão. Fica na sintonia da Clube, combinado?
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0: Tá na Clube, tá bom demais. Seguimos com Love Songs para todo o Brasil até meia-noite. Continue participando aí no 0800-342-1055, respondendo a nossa enquete aqui. O que você faria ou já fez por amor? Mudou de cidade, perdoou, enfrentou a família da pessoa, ficou ao lado de alguém em um momento difícil, fez alguma loucura já também por amor? Fique à vontade para comentar aí. Pink Floyd.

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0: Clube toca mais músicas apaixonadas. Carry You Home.
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0: Tá gostando? Tem muito mais pra você. Até meia-noite, a Clube fala de amor com Love. Depois tem o Por Amor. A gente começa mais um dia. Já já, quinta-feira, hein? Já já, daqui a pouquinho. E você sempre curtindo a Clube. Você sempre na audiência da Clube também. Já já, dois ingressos para o evento do ano. Luan, registro histórico neste sábado na Arena Mané Garrincha. Boa sorte para você. Continue participando sempre. Vanessa, do Jardim Botânico, sempre participa com a gente também. Boa noite para você. Comenta aí, vai.
2: Respondendo a perguntinha de hoje, olha, por amor já fiz muitas coisas. Inclusive, perder minha privacidade, a privacidade do meu lar por amor. E olha, valeu a pena. Faria tudo de novo, viu? Aqui é Clube. Tá na Clube, tá bom demais.
0: O bom, Vanessa, que valeu a pena, né? Bom demais. Clássico da música nacional chegando aqui na Clube. Nico Rezende. Esquece, vem.

0: Rock é Clube, a rádio oficial da música boa. Whitesnake, Is This Love? Aqui no som da Clube, agora tem.
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0: Quem tá ganhando é você, Sara Ruth de Moraes, do Lago Oeste. Final do fone 7812, Sara Ruth, Lago Oeste, final do fone 7812, tá ganhando convites pra curtir o Luan Santana neste sábado, bom demais, hein? Continue você participando aqui na Clube, muitos ingressos.
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12: Vamos nessa que é bom demais. É a segunda hora do Love, até meia-noite, você interagindo, participando o tempo todo aqui, escutando muita música boa, ganhando seu presente na noite da Clube. 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Vários prêmios que você tanto gosta de ganhar, a Clube libera pra você, tá bom? 0800-342-1055. E aí, o que você faria ou já fez por amor? Você já abriu mão de alguma coisa, mudou de cidade, perdoou, enfrentou a família, ficou ao lado de alguém em um momento difícil ou fez alguma loucura de amor que hoje você conta e não acredita? Qual foi a maior coisa que você já fez por amor? Comenta aí. 0800-342-1055. Nessa hora tem Phil Collins, Lulu Santos, Andrew Donald, Chris DeBerg, vai ter Commodores, Vai ter também Mr. Mr., Adele e muito mais. A gente abre essa hora com Air Supply, a War of Love, na Clube. Boa noite pra você.

0: 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Andrew Donalds, Save Me Now, no Love Songs da Clube.
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0: Que legal ter a sua companhia, ter a sua audiência o tempo todo aqui no som da Clube, você de todo o Brasil. Alô, meu amigo Regis, em Formosa, Regis e família, né? Valeu, obrigado pela audiência, Regis. Um grande abraço pra você, tá? Tá curtindo sempre o Love, depois o Por Amor também, bom demais. Tainara, tá ligada também? Boa noite pra você.
2: Curtindo a Clube. Respondendo a pergunta, Ramon.
0: Vai.
2: Eu acho que eu faria...
0: O quê?
2: Tudo.
0: Tudo?
2: Tudo que tivesse ao meu alcance.
0: Olha.
2: Por amor, com certeza. Pelo meu esposo, pelos meus filhos, pela minha família, né?
0: Aí sim, hein?
2: Eu acho que o que eu já fiz foi escolher ficar.
0: Certo.
2: Quando tudo indicava que era pra eu desistir, pra eu sair...
0: Entendi.
2: Eu escolhi ficar, porque eu acho que amor é isso, né? A gente tem que escolher todos os dias. A gente escolhe permanecer, a gente escolhe amar todos os dias.
0: Sim.
2: Mas eu faria absolutamente tudo pela minha família. Aqui é Clube, tá na Clube, tá bom demais.
0: Obrigado, Tainara, pela participação aqui no Som da Clube. Boa noite pra Jordana. Tatiana Santana tá com a gente também. Val Ferreira, obrigado pela audiência. Ana Marinho também, tá ligada na Clube, curtindo esses clássicos internacionais. Essa é das boas, hein? Chris de Burgh, Love Is My Decision.

0: Tá na Clube, tá bom demais. Adele, Easy on Me, aqui no Love Songs da Clube, que vai até daqui a pouquinho, já já. Começa mais um dia e mais uma edição do Por Amor, falando de amor também, com os prêmios que você tanto ganha aqui na Clube e, lógico, as músicas que você tanto gosta de ouvir também. Falando em prêmios, já já tem aquecedor elétrico Mondial de presente pra você. Grava o seu áudio também, sempre bom ter você aqui e ouvir você de todo o Brasil, gravando áudio, escrevendo no WhatsApp da Clube também. Ricardo Cardoso, comenta aí, vai!
1: De hoje, o que eu faria por amor?
0: Ou já
1: foi? Eu acho que faria o que tivesse ao meu alcance.
0: Certo.
1: Para ver as pessoas felizes.
0: Aí sim, hein?
1: Ficaria nos dias bons e principalmente nos dias difíceis.
0: É isso aí.
1: Porque quando é amor de verdade, a gente não mede o esforço.
0: Sim.
1: Né? A gente escolhe ficar.
0: Uhum.
1: Eu acho, Ramon, que por amor eu faria muitas coisas, mas acima de tudo, faria questão de nunca deixar a pessoa duvidar do quanto ela é importante pra mim. Tá na Clube?
0: Boa.
1: Tá bom demais.
0: Gostei, Ricardo Cardoso, Porto de Galinhas, com a gente também. Bom recado, hein, Ricardo? Valeu. Bom comentário aqui no Som da Clube. Participe você também, 0800-342-1055. Seja bem-vindo, bem-vinda. Tem muito mais músicas, clássicos internacionais. Backstreet Boys.

0: Clube, toca o som que toca você, Bruno Mars, Talking to the Moon, aqui no seu
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0: E vai até daqui a pouquinho, meia-noite, já já, dentro de instantes, o Por Amor, e também o seu prêmio aqui na Clube, aquecedor elétrico Mondial, para deixar você e a sua casa mais aconchegante, quando tiver frio, né? Bom demais. Participa aí no nosso WhatsApp, tá liberado para você de todo o Brasil escrever, fique à vontade, escreva nele também ou grave o seu áudio com o seu nome e a cidade de onde você fez o áudio, gravou o áudio, tá bom? Combinado? Participe o tempo todo aqui na Clube e comente sobre a nossa perguntinha. Você fez, já fez ou faria alguma loucura por amor? Sim ou não? Comenta aí, ouvinte Clube.
2: Eu já fiz uma loucura por amor.
0: E aí?
2: Jamais eu faria de novo.
0: Por quê?
2: Eu parei de trabalhar para ajudar o meu marido a criar os filhos. Aí depois que tá todo mundo grande, ele separou de mim.
0: Nossa!
2: Meu nome é Marta, sou da cidade de São Nascente, tá na Clube, tá bom demais.
0: Aí não ficou legal, né, Marta? Obrigado pela audiência e participação aqui na Clube. 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Vai no site também, clube.fm.

0: 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Heart, These Dreams.
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0: É agora aquecedor elétrico Mondial, quem ganha, Ademar Alves de Lima, de Santa Maria, final do fone 8981. Ademar Alves de Lima, de Santa Maria, final do fone 8981. Se deu bem, ganhou presente aqui na Clube. O Love Songs de volta amanhã às 10 da noite. Fica na sintonia, já já tem o Por Amor.
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0: Vamos que vamos. Satisfação ter você aqui em mais um dia, começando mais um dia aqui no Som da Clube. Quinta-feira, dia de TBT, 8 de outubro de 2026. Seja bem-vindo, bem-vinda, você de todo o Brasil. É pra falar de amor com muita música apaixonada, apaixonante. Já já tem kit super frango e boa e também a churrasqueira Mondion. Já faz aí aquele churrasco completo por conta da Clube, né? Bom demais. 0800-342-1055. A Clube segue ao vivo via satélite para todo o Brasil. E aí, o que você faria ou já fez por amor? Já abriu a mão aí de alguma coisa, mudou de cidade, perdoou, enfrentou a família da pessoa, ficou ao lado de alguém em um momento difícil ou fez alguma loucura de amor que hoje você pode nem contar e não acredita também? Qual foi a maior coisa que você já fez por amor? E se fez? Se arrependeu? Sim ou não? Ou faria de novo? 0800-342-1055. Nesta hora, grandes clássicos internacionais. Tracy Chapman, Dire Straits, Bee Gees, Coldplay, Elton John, Toto, Take That e muito mais. Vale a pena você ficar na audiência da Clube, ficar ligado, ligado aí, 24 horas por dia. 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

0: Aqui é Clube e essa é daquelas músicas inesquecíveis pra gente ouvir o tempo todo. Heart Alone, aqui no Puro Amor da sua Clube, começando mais um dia com você na sintonia, mais um dia com você na audiência. É muito bom ter você aqui, você que tá na sua casa e agora, descansando também, chegou do trabalho ou tá no seu plantão, ou tá pensando aí em começar mais um dia, ouvindo essas músicas boas aqui na Clube e ganhando o seu presente também, né? Hudson, Vigilante, bem-vindo, rapaz, comenta aí, vai.
1: E a loucura de amor que eu já fiz, assim, aí, foi conta. Que a minha ex-namorada, os pais dela não gostavam de mim.
0: Eita!
1: Então eu peguei, me disfarcei de entregador de aplicativo, certo. Fui lá dizendo que tinha uma encomenda pra ela.
0: Entendi.
1: E eles falaram, não, pode voltar, que ela vai lá na empresa e busca essa encomenda aí. Então,
0: nossa.
1: Assim, valeu a intenção e também valeu a loucura de amor.
0: Sim.
1: É isso aí, tá na Clube, tá bom demais.
0: E essas loucuras, hein, o Hudson, são as melhores também, né? Obrigado, viu? Quem nunca? Obrigado pela sua participação, obrigado pela sua opinião aqui no Som da Clube. Grava o seu áudio, tá? Pra participar junto com a

0: Fala, Clube, tá bom demais. Toto, I'll be over you. Grande saudade aqui no som da Clube. É muito bom ter a sua companhia, ter a sua audiência. Você que tá em todo o Brasil, escrevendo aqui pro Whats da Clube, gravando o seu áudio também. Bom dia pra Grazi de Alfenas, Minas Gerais. Beijo pra você, Grazi. Muito obrigado, tá sempre junto com a gente também. Alô, você que gravou áudio aí. Quem fala?
1: Meu nome é José Antônio dos Santos.
0: Fala, José.
1: De Belo Horizonte, Minas Gerais.
0: Aí sim, hein?
1: Quando a enquete, o negócio é o seguinte, é a loucura que eu mais fiz.
0: Qual foi?
1: Enfrentar minha sogra por causa da minha esposa, que hoje é minha filha. Tá na clube, tá aí bom sim, demais.
0: Quem nunca enfrentou aí a sogra, o sogro, por amor, hein? Obrigado, José. Valeu pela participação aqui no Som da Clube. Grava o seu áudio também, 0800-342-1055. Bom dia aqui pro Ariê Antônio Gomes. Ariê Antônio Gomes, de Neves, Paulista, São Paulo. Obrigado, viu? Ariê, obrigado pela participação aqui no Som da Clube. Quem mais tá aqui com a gente também? Marleide Mendes, bom dia pra você também. Obrigado pela companhia. Chegando mais uma das boas pra gente ouvir no Por Amor. Take That, How Deep Is Your Love.

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1: Clube tocando o som que toca você. É isso aí, Ana Carolina e seu Jorge, aqui no Por Amor da Sua Clube. Coisa boa, né? Ter você aqui recordando, junto com a gente no som da Clube, matando saudade, começando mais um dia e ganhando prêmios também. Já já tem o kit Super Frango e Boa e ainda leva a churrasqueira Mondial. Olha que maravilha. Bom demais, hein? Continue interagindo, participando aqui, gravando seu áudio também. Maria de Castro, Riacho Fundo 2, bem-vinda. Tá ligada aí, é?
2: Tô ligada aqui, aí, ó. Sim, hein? 100%, viu?
1: Maravilha.
2: Te fazendo companhia.
1: Oba!
2: E respondendo aí a enquete.
1: Vai, responde aí, vai.
2: Olha, eu já fiz uma coisa muito importante por amor. Casei aos 50 anos.
1: Eita, coisa boa.
2: Você acredita? E eu falava que eu não ia casar nunca. Que é clube, tá na clube, tá bom demais. Beijo.
1: Valeu por ter contado a história. Obrigado, Maria de

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0: Kit Super Frango e Boa e também a churrasqueira Mondial. É pra você, Thaís Rodrigues, do Vale de Águas Claras. Final do fone 2877. Thaís Rodrigues, do Vale de Águas Claras. Final do fone 2877. Tá ganhando, então, os prêmios aqui na Clube. Quanto mais você ouve, mais você ganha o seu presente aqui. Continue ouvindo!
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tá? Na Clube tá bom demais, é mais um dia muito legal com você aqui na Clube. Quintou, quinta-feira, 8 de outubro de 2026. E aí, tá gostando? Tem muito mais pra você. Até as duas é o Puro Amor. A gente vai abrir agora a segunda hora, já já as duas, a Madrugada Viva. Muita música linda também pra você matar a saudade, ganhar o seu presente e participar com a gente aqui também através do 0800-342-1055. 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Clube segue ao vivo, via satélite para todo o Brasil, 1:03. Seja bem-vindo, bem-vinda e responda também até as duas. Você fez ou faria alguma coisa assim, diferente, por amor, uma loucura de amor, hein? Você já fez ou faria ou não? Comenta aí. Fique à vontade. Nessa hora tem Robin Gibb, Verônica Sabino, Lady Gaga, Pink, Alicia Keys, Zé Neto e Cristiano, Faith Hill e muito mais. 0800-342-1055. Já fez ou faria algo assim por amor? Backstreet Boys.

0: Essa é a Clube e você ouviu Lady Gaga, Always Remember Us This Way, aqui no Por Amor da Sua Clube, começando mais um dia com você, quintou, quinta-feira, muito legal ter a sua companhia aqui para começar mais um dia no som da Clube, você de todo o Brasil, participando o tempo todo, escrevendo no WhatsApp da Clube, gravando seu áudio também. Claudinei de Cruzeiro, São Paulo, bom dia para você, comenta aí, vai.
1: Não me recordo de fazer alguma coisa que expresse, né?
0: Não.
1: Uma loucura de amor, mas eu acho que a cada dia que eu estou com a pessoa, eu procuro dar o meu melhor.
0: Tá
1: porque
0: certo.
1: Quando você cultiva alegria, você colhe alegria, né?
0: Com
1: quando
0: certeza.
1: Você cultiva confiança, você colhe confiança,
0: verdade,
1: né? Então eu acho que é um passo fundamental.
0: Sim.
1: E importante quando, até mesmo quando no relacionamento se trata de uma parceira onde você
0: verdade.
1: Precisa dar o seu melhor, porque elas
0: boa.
1: Merecem, né? Essa é a verdade, porque
0: isso.
1: Tá na Clube, tá bom demais.
0: Valeu, Claudinei, obrigado pela sua opinião, sua participação aqui no Som da Clube. Grande saudade, hein? Little Texas.

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0: É pra arrasar. 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Alicia Keys na clube com o tema da Bianca.

0: Tá na Clube, tá bom demais, Faith Hill, Brit, aqui no Por Amor da Sua Clube, que segue ao vivo via satélite, até daqui a pouquinho às duas, já já a madrugada viva, você vai continuar ouvindo muita música boa, ganhando prêmios, participando o tempo todo aqui junto com a gente também. Falando em prêmio, já já tem cafeteira elétrica Mondial de presente pra você, boa sorte! E aí, ouvinte clube, você já fez ou faria alguma loucura de amor, alguma loucura por amor? Comenta aí, vai.
1: Eu já fiz muita loucura assim de amor, mas hoje eu não faço mais, não. Hoje a gente tá com mais juízo. Sim. Não é, na época a gente tinha 17 anos, 18, verdade, 19, né? Uhum. Até os 23 anos a gente faz loucura de amor, mas agora não.
0: Ah, é?
1: Que é a Simone de Águas Lindas de Goiás, tá na clube, tá bom demais. Tá, beijão, Ramosito.
0: Obrigado, Simone de Águas Lindas, participando com a gente também aqui sempre na sua clube, respondendo as nossas enquetes. 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Tem muita coisa boa no site da clube, tá? John Legend.

0: Aqui é Clube, a rádio oficial da música boa. Nenhum de nós, astronauta de mármore. Mais uma que você curtiu aqui no Por Amor. Grande clássico nacional. Bom demais, hein? Você ouve as melhores o tempo todo aqui no Som da Clube. Já já Madrugada Viva, para você continuar recordando. E lógico, começar mais um dia numa boa aqui na Clube. Bom demais. Já já, a partir de 2 horas e dentro de instantes também o presente, o prêmio da hora, Cafeteira Elétrica Mondial, vai sair daqui a pouquinho pra você, tá? Boa sorte! Quem fala?
1: Eu sou o Lucas de Cataguases, Minas Gerais.
0: E aí, Lucas?
1: Passando pra poder participar da enquete de hoje, o aí que sim, eu faria ou que eu já fiz por amor?
0: Isso.
1: Por amor, eu já me coloquei em segundo plano algumas vezes. Fiz escolhas pensando mais na outra pessoa do que em mim mesmo.
0: Eita.
1: E até enfrentei situações que sozinho, talvez, eu não tivesse coragem de enfrentar.
0: Certo.
1: Eu acho que quando a gente ama de verdade, acaba fazendo coisas que nem imaginava que seria capaz. Aqui é Clube, tá na Clube, tá bom demais.
0: Valeu, Lucas, obrigado pela participação e opinião aqui no Som da Clube. Que legal, hein, ter você aqui. Deixando a sua opinião sobre a enquete também. 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Vai no site da Clube também, que tá muito legal. 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Sandra Maria Madalena.

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0: 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Alô, Miguel, bom dia para você. Vai começar o dia já com aquele cafezinho na audiência da Clube. Bom demais, hein? Continue na audiência aí. Na sequência, tem a Madrugada Viva. O André te faz companhia com a enquete, com os prêmios também que você tanto gosta de ganhar. E com essas músicas inesquecíveis aqui no Som da Clube. Tipo essa baladinha que tá chegando agora. Pra começar mais um dia com o pé direito aqui na Clube, né? Quinta-feira, 8 de outubro de 2026. Até aqui esteve o Ramonzito. Na sequência, o André te faz companhia.

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Já visualizando o fim de semana, que seja bem-vindo essa quinta-feira, que seja um dia incrível aí na sua vida e que nós possamos aproveitar muito as coisas, né? Estou chegando, te faço companhia, eu sou o André, dá licencinha aí, tá na sua casa, tá no seu trabalho, né? Tá levando a gente de carona nesse comecinho do dia 8 de outubro. Bora participar com a gente? Tem presente pra você, claro, a Clube ama te presentear. Finalzinho da hora, tem par de ingressos para você curtir o evento do ano, hein? Zeneto e Cristiano, 15 anos, vai ser no dia 17 de outubro, não neste sábado, no outro, na Arena Mané Garrincha. Você não pode ficar de fora. Tá querendo entrar nessa com a gente, curtir esse grande show com acompanhante? Então já manda sua mensagem, nome completo e sua cidade, tá bom? 0800-342-1055 é o nosso WhatsApp para todo o Brasil. E hoje nós vamos falar daquela pessoa mal agradecida, né? Tem gente que a gente ajuda de coração, mas depois percebe que a pessoa não valorizou, né? E aí vem a vida e dá outra volta e essa mesma pessoa aparece novamente pedindo a sua ajuda. Eu quero saber o seguinte, ó. Se a pessoa foi mal agradecida quando você ajudou da primeira vez e ela volta precisando de novo, você ajuda ou deixa a pessoa se virar, né? Pessoa mal agradecida, você ajuda pela segunda vez ou não? Tem gente que ajuda várias vezes, a pessoa pisa na bola, ajuda de novo. Tem gente que uma vez só, ajudou, foi mal agradecida, tchau. E você, o que você faz? Conta aí pra gente. 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Lay Medeiros.

0: Clube, mais músicas, boiadas, Train from the Heart, pra você um ótimo dia curtindo a Clube, começando essa quinta com a gente, né?
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0: Muita gente no trampo, no rala, trabalhando e ouvindo a Clube, seja muito bem-vindo por aqui, você que está no seu trabalho, né? No seu plantão, manda sua mensagem também, nosso WhatsApp pra todo o Brasil é o 0800-342-1055, finalzinho da hora. Tem pra você par de ingressos para o evento do ano 15 anos de Zé Neto e Cristiano, que vai rolar dia 17 na Arena Mané Garrincha e você vai curtir com acompanhante. Então manda aí sua mensagem, fica à vontade, tá bom? Ó, nós estamos trocando uma ideia e batendo um papo falando a respeito daquela pessoa mal agradecida, né? Aquela pessoa que você ajuda e a pessoa pisa na bola, não agradece e ainda às vezes, né, fala mal de você. Eu quero saber o seguinte, pessoa mal agradecida, você ajuda pela segunda vez ou pisou na bola é uma vez só? Como que você faz, hein? Conta aí pra gente, grava seu áudio, manda pra Clube Águas Claras. Quem tá curtindo é a Vanessa. Oi, Vanessa, bom dia pra você, obrigado pelo carinho, pela mensagem, viu? Com ela trabalhando por lá tá a Cristina e também o Eduardo. E você, onde você está ouvindo a Clube? Manda sua mensagem também. Braslândia, a Fernanda, a Márcia e o Leandro. E a Patrícia também tá ligadinha, né, Paty? Oi, Paty, bom dia.
2: Bom dia, André, aqui é a Patrícia. André, eu acabo ajudando porque eu tenho um coração bom demais. Eu ajudo até a pessoa me provar que não merece.
0: Ah, é?
2: Às vezes a gente enjoa e depois não ajuda mais, mas eu ajudo sim e acabo ajudando, porque meu coração é desse jeito.
0: Entendi.
2: Um ótimo dia pra você. Aqui é Clube, tá na Clube, tá bom demais.
0: Ser mal agradecido faz você fechar a porta ou não? Conta aí pra gente. Madonna na Clube, Crazy for You. Bom dia, boa quinta-feira.

0: Clube, tá bom demais. A rádio oficial da música boa. Carlos Simon, come around again. Pra você um ótimo dia. Vamos falar de futebol. Campeonato Brasileiro tinha dado uma pausa, né? Data FIFA e o Campeonato Brasileiro está de volta. 29ª rodada começou ontem. Ontem tivemos Remo e Grêmio. Ficaram no empate em 1-1. O Bragantino recebeu o Mirassol e também empataram por 1-1. O Internacional venceu o Corinthians por 2-1 e o técnico Fernando Diniz foi demitido. O Vitória aplicou uma goleada para cima da Chapecoense. Vitória 4, Chapecoense 0. O Botafogo recebeu o Vasco da Gama e perdeu por 2-1, clássico carioca. O tricolor paulista foi visitar o Cruzeiro e perdeu por 2-0. Hoje jogam às 7:30 da noite, Santos e Flamengo. Às 8 da noite tem Atlético Paranaense e Atlético Mineiro. Às 9:30, Fluminense e Curitiba. E às 9:30 também, Palmeiras e Bahia. Outras informações você pode conferir também no site da Clube, clube.fm.
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0: Você já aproveita também para mandar sua mensagem pra gente. Daqui a pouquinho vai rolar par de ingressos para você curtir Zé Neto e Cristiano na Arena Mané Garrincha. 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E você pode curtir com acompanhante, você tá querendo? Então manda sua mensagem, tá bom? Para você não ficar de fora, quem sabe no finalzinho da hora você leva esse par de ingressos. Águas Lindas, quem tá curtindo é a Marleide. Oi Marleide, beijo para você, obrigado pelo carinho. Conceição do Cuité, na Bahia, quem tá ligado é o Beco. Fala Beco, grande abraço para você também, valeu pela mensagem. Um forte abraço também pra galera que tá em Vicente Pires, tá? A Juliana, a Elaine e também o Gustavo estão trabalhando, comércio 24 horas, ouvindo a Clube Itapeva. Bom dia pra Rosângela, pra Adriana e pro Maurício. E você? Onde você está ouvindo a Clube, já manda sua mensagem também, tá bom? A nossa pergunta de hoje é a seguinte: pessoa mal agradecida, você ajuda pela segunda vez? Sabe aquela pessoa que você ajudou, né? Até financeiramente, abriu as portas da sua casa e de repente a pessoa é mal agradecida, fala mal de você, né? Tem muita gente que depois que você ajuda, vira a cara, não conversa mais, né? Esquece de tudo. E se a pessoa voltar a pedir a sua ajuda novamente, você ajuda pela segunda vez a pessoa mal agradecida ou você manda sair fora? O que você faz? Conta aí pra gente. Ô Marta, e você? Bom dia.
2: Bom dia, André, da Ricardo Legadinha na Clube, respondendo aí. Eu já ajudei uma pessoa que morava de aluguel, deixei morar na minha casa aqui, né, inclusive onde eu moro. Ela morou mais de 3 anos. O que que ela fez? Ela entrou na justiça pra tomar.
0: Caramba.
2: Uma pessoa dessa, se precisar de mim outra vez,
0: sim,
2: eu não ajudo. Tá na Clube, tá bom demais.
0: Poxa vida, você ajudou a pessoa, abriu a porta da sua casa, morou 3 anos... E ainda a pessoa tentou tomar a casa de você. Meu Deus, que coisa. E você ajudaria a segunda vez numa situação dessa? Conta aí pra gente. Sandy Júnior, a lenda, bom dia.

0: ouve o som do Titãs Enquanto Houver Sol. Essa é clássica, né?
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0: Sempre é muito bom começar o nosso dia ouvindo música boa. E você tá no seu trabalho, tá em casa, descansando, tá levando a clube de carona, muita gente, né, trabalhando, motorista por aplicativo, taxista, caminhoneiro, carreteiro, motorista de ônibus, de van. Obrigado pelo carinho sempre, tá bom? 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Quem tá ouvindo, curtindo a clube, começando o dia com a clube, sempre ouvindo Recanto das Emas, bom dia para Patrícia, para Simone e também para o Bruno, Riacho Fundo, a Renata, a Luciana e também o Roberto. E você, onde está ouvindo a clube? Já manda sua mensagem, tá bom? Hoje nós estamos por aqui batendo um papo e falando a respeito de pessoas mal agradecidas, né? Aquelas pessoas que não valorizam aquilo que você faz. Você ajuda, você contribui, você dá aquela força, né? Dá aquele apoio e a pessoa não dá valor nenhum. Pessoa mal agradecida. Você ajuda pela segunda vez ou pisou na bola com você é uma vez só? Como que funciona? Conta aí pra gente. Bom dia, quem é?
2: André, aqui é o Alan de Ilha Solteira. Pra mim, amigo, traição é uma vez só.
0: Ah, é, rapaz?
2: Entendeu? Pessoa me decepcionou uma vez, é uma vez só.
0: Já era.
2: Essa pessoa precisou de mim uma vez, eu ajudei e depois vem de novo, nunca mais na minha vida.
0: Aí, ó.
2: Eu mando pra aquele lugar. Bom trabalho aí, fica com Deus. Tá na clube, tá bom demais. Tamo junto.
0: Valeu, Alan. Abraço pra você. Obrigado pela companhia, viu?

0: 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Haster on the road. 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
0: 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Isabela, já pode escolher o acompanhante. Parabéns!
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0: Ótimo dia, excelente quinta-feira. Espero que você esteja bem. Eu sou o André, sigo junto com você aqui na Clube. Estamos ao vivo para todo o Brasil. Aproveita para você mandar sua mensagem pra gente também. Claro, sempre é muito bom saber que você tá por aqui, né? E hoje nós estamos trocando uma ideia e falando a respeito daquelas pessoas mal agradecidas. Aquelas pessoas que não valorizam aquilo que você faz, né? Com tanto carinho, às vezes com esforço, né? E tem pessoa que não agradece, tem pessoa que pisa na bola. E eu quero saber, né? Se você ajudar uma pessoa e ela for mal agradecida com você, você ajuda pela segunda vez? Ou pisou na bola é uma vez só? Até onde vai a sua bondade de ajudar? Conta aí pra gente, grava seu áudio, manda pra Clube. O nosso WhatsApp pra todo o Brasil é o 0800-342-1055. No final da hora, tem a caixa de som Aiva, ela é potente, é Bluetooth, é recarregável, é pra você ouvir a Clube em todos os lugares, naquele churrasquinho, naquela festinha, na beira da piscina, né? Na hora que tá dando um trato na casa, lavando o carro ali, você coloca a sua caixinha pra rolar. Bom demais, não é? Fergie, na Clube, Big Girls Don't Cry.

0: da Clube, tá bom demais. A rádio oficial da música boa. 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
0: Participa também, manda sua mensagem pra gente. Daqui a pouquinho tem pra você aquela caixa de som Aiva, presente pra você curtir a clube em todos os lugares. É bom demais, ela é potente, é recarregável. Você vai ouvir muito som legal na clube, nessa caixa de som Aiva. Quero mandá-la pra você, então manda sua mensagem, corre aí, ó. Nome completo e sua cidade, tá bom? 0800-342-1055, Marcelino Ramos trabalhando, ouvindo a clube, tá a Alessandra. Oi, Alessandra, bom dia pra você, obrigado pelo carinho, valeu pela mensagem, viu? Super beijo, Anápolis tá o Newton, sempre ouvindo a gente, Jaboticabal tá a Zezé ligadinha. Oi, Zezé, bom dia pra você. E você, onde está ouvindo a clube? Manda sua mensagem pra gente também. Hoje eu tô querendo saber se aquela pessoa mal agradecida que você ajudou, que você contribuiu, que você se esforçou, né, pra dar um apoio pra pessoa, ela volta, né, pedindo ajuda de novo. Só que é mal agradecida a pessoa. Não valoriza aquilo que você faz. Você ajuda pela segunda vez ou quando a pessoa pisa na bola contigo é uma vez só? Como que funciona, hein? Segunda chance para quem não te valorizou. Você dá ou é só uma vez? Ô Ricardo, e você, rapaz, o que você acha?
2: Eu acho que depende muito. Se a pessoa for mal agradecida uma vez, isso não significa necessariamente que você nunca mais deve ajudá-la. Mas você também não é obrigado a se colocar à disposição de quem não valoriza a sua ajuda. Sim. Entendeu? Então tá na clube. Tá bom demais.
0: Pessoa mal agradecida, você ajuda pela segunda vez ou não? Conta aí pra gente, manda sua mensagem. Mr. Mister, Brooke Wins, uma ótima quinta.

0: Na Clube, esse clássico do Air Supply, Making Love, pra você um ótimo dia. Vamos falar dela, né? Hoje é o dia dela. A Mega Sena pode pagar um prêmio de 100 milhões para os apostadores que acertarem as 6 dezenas da Mega. O sorteio acontece hoje, às 9 da noite. No concurso da última terça-feira, nenhuma aposta acertou a faixa principal e o valor acumulou. A aposta mínima para a Mega custa R$ 6,00 e você pode também realizar a sua aposta pela internet até às 8 da noite. 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
0: Um ótimo dia pra você que tá acordando com a Clube! Já manda sua mensagem! Ó, daqui a pouquinho, final da hora, tem a caixa de som Aiva Bluetooth, bateria recarregável, potente, pra você ouvir a Clube sempre, né? Fazendo aquele churrasquinho, levar na beira da piscina, gente, é bom demais, né? Participa aí, manda sua mensagem. Quem sabe no final da hora eu mando essa caixa de som Aiva aí pra você. Boa sorte, viu? Pessoa mal agradecida, aquela pessoa que você ajuda e não tá nem aí. Você ajudou, né? Deu aquela força e a pessoa ainda vai falar mal de você. Pessoa mal agradecida, você ajuda pela segunda vez ou pisou na bola é uma vez só. O que que você faz, hein? Conta aí pra gente, manda sua mensagem pra Clube. Zezé, bom dia.
2: Bom dia, Clube. Bom dia, André. Ô, André, sobre a enquete de hoje, nunca daria a segunda chance, porque uma pessoa mal agradecida vai ser sempre mal agradecida. Não dou, nem quero ver na frente. Eu evito essa pessoa. Tá na Clube, tá bom demais.
0: Valeu, Zezé. Agora tem o outro Zezé. Zezé e Luciano. Cada volta é um recomeço. Bom dia.

0: Clube, suas melhores para você começar muito bem o seu dia. 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
0: Participa também, manda sua mensagem para Clube, sempre é muito bom receber você por aqui. Nosso WhatsApp para todo o Brasil é o 0800-342-1055. Já salve ele aí e manda sua mensagem para a gente. Já já vai rolar a caixa de som Ive, hein? Potente, é Bluetooth, recarregável, bom demais para você ouvir a Clube. Então manda sua mensagem, nome completo, sua cidade e boa sorte, viu? Quem tá curtindo em São Sebastião é a Daniela. Oi, Daniela, bom dia pra você, pra Priscila, também pro Alexandre, Blumenau, tá a Verônica, a Tânia e o Ricardo. Natal, oi, Ângela, tá trabalhando, né? Trabalhando e ouvindo a Clube. Beijo pra você, Ângela. Parnamirinho, Jailson, levantando já no pé do eito aí, né, Jailson? Grande abraço pra você. E no seu caso, hein? Pessoa má agradecida, aquela pessoa que você ajuda, estende a mão, colabora, contribui e é má agradecida, né? Você ajuda essa pessoa pela segunda vez ou pisou na bola é uma vez só? Como que funciona com você? Conta aí pra gente. Ô Isabela, pra você como é que é?
2: Eu acredito que nem merece a segunda chance,
0: não,
2: né? Porque eu já dei várias chances pra alguma pessoa.
0: Entendi.
2: E não deu valor e eu fiquei frustrada na história. Tá na clube? Tá bom demais. Quero concorrer a prêmio.
0: Tá bom, boa sorte, viu? Ser mal agradecido faz você fechar a porta, hã? A pessoa foi mal agradecida com você, é uma vez só? Conta aí pra gente, manda sua mensagem. Chegando na clube, Adrian Gervais, Classic, bom dia.

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0: Ainda na clube tá bom demais. Backstreet Boys, I Wonder Away. 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
0: 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Caixa de som Aiva, potente, Bluetooth, recarregável. Quem tá levando esse presente é a Jéssica de Paula Souza, Planaltina. Final do telefone da Jéssica de Paula é o 3943. Jéssica, se deu bem, parabéns.
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Vamos nessa, abrindo mais uma hora nesta quinta-feira, dia 8. Que seja um dia incrível na sua vida. Dia 8 de outubro comemora o dia do nordestino. Parabéns aos nordestinos. São 9 estados no Nordeste. Muita gente, né? Abração pra vocês, obrigado pelo carinho sempre com a Clube. E você que tá aí, ó, levantando, se preparando pra mais um dia. Muita gente já voltando pra casa, né? De mais um plantãozinho. Obrigado pelo carinho também. Manda sua mensagem pra gente, 0800-342-1055. Você sabe que a Clube ama, adora te presentear, né? 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E aí, você tá querendo um par de ingressos? Então manda sua mensagem no 0800-342-1055. Tô esperando você por aqui, tá bom? Manda aí sua mensagem. Eu quero saber se pessoa má agradecida, você ajuda mais que uma vez. Você vai lá, dá a mão pra pessoa, né? E a pessoa foi mal agradecida com você. Você ajudou, né? Da primeira, e ela precisa de você de novo. Você ajuda na segunda vez a pessoa agradecida ou não? Conta aí pra gente. Na Clube Heart, Tris Dreams, bom dia! Spring.

ótima, uma excelente quinta-feira. Bora participar na clube, manda sua mensagem pra gente também. Santa Maria, quem tá ligadinha é a Jussara. Oi, Jussara, beijo pra você. Riacho Fundo 2, tá Karen. Itapuã, chegando em casa, né? Tá Geio Rodrigo.

0: Um grande abraço pra você e pra toda a família aí, viu? Obrigado pelo carinho. Badiba City, tá na produção do vinagrete de pimenta, que deve ser uma delícia. Tá a Dani Santos. Oi, Dani, bom dia pra você. Obrigado pela mensagem, bom trabalho, viu? Vinagrete de pimenta, rapaz, me deu água na boca, hein? Por cima daquela linguiçinha assada, naquele pãozinho, gente, deve ser uma delícia. Valeu, Dani, super beijo, obrigado pelo carinho. Eu quero saber a sua opinião, o que que você faz, hein? Ajudou uma pessoa e ela foi mal agradecida com você. Eu quero saber se você ajuda a pessoa mal agradecida, né? Pela segunda vez. Ou a pessoa te tratou mal, né? Não correspondeu, foi mal agradecida contigo. E aí, você ajuda pela segunda vez? Ou abre mão dessa pessoa? O que que você faz, hein? Conta aí pra gente. Valdinei, bom dia.
1: Bom dia, clube. Bom dia, André. Rapaz, pessoa mal agradecida, você pode nem ajudar. Não. Porque a vida inteira vai ser do mesmo jeito, viu, André?
0: É, rapaz.
1: Ah, você pode nem tentar ajudar. Tá bom, André?
0: Tá bom.
1: Aproveitando, deixar um grande abraço pro meu amigo Zé do Milho, lá do Barretos. Tá bom? Tá na clube, tá bom demais.
0: Abraço, Valdinei.

0: na Clube, tá bom demais. A rádio oficial da música boa, Peter Cetera, For After Night. Vamos falar dos concursos federais que estão acontecendo. O governo federal autorizou o Instituto Brasileiro de Geografia e Estatística, o IBGE, a contratar até 27.330 recenseadores temporários para trabalhar no Censo Agropecuário, Florestal e Aquícola de 2027. Já a Câmara dos Deputados também publicou o edital de um concurso público para a carreira de analista legislativo. Ao todo, são 66 vagas imediatas e 118 para cadastro de reserva, com salários iniciais de até R$32 mil e locação em Brasília. A Receita Federal foi autorizada a preencher 146 vagas de analista tributário e auditor fiscal do Banco Central, com 170 vagas, e da Controladoria Geral da União, a CGU, com 60 vagas de Auditor Federal de Finanças e Controle. Outras informações você pode conferir também no site da Clube, clube.fm. 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
0: Um ótimo dia para você que está acordando agora com a Clube. Seja muito bem-vindo por aqui, sempre é muito bom ter sua companhia. Samambaia, bom dia para Fabiana, para Carolina, pro Wesley, que estão ligados, curtindo a Clube. Taguatinga Sul, oi Camila, bom dia para você, para Denise e também pro Renato Machado. Quem tá ligadinha é a Rô. Oi Rô, bom dia, viu? Obrigado pelo carinho, valeu pela mensagem. Hoje nós estamos por aqui trocando uma ideia e falando daquela pessoa que às vezes a gente ajuda e não valoriza, né? Tem pessoas que não valoriza a ajuda que a gente dá. Eu quero saber de você o seguinte, ó, pessoa má agradecida. Você ajuda pela segunda vez ou, né, não agradeceu, agiu mal, não valorizou, você não ajuda a segunda vez. É uma vez só. Conta aí pra gente, bom dia, bom dia, bom dia.
2: Bom dia, André. Conta a enquete de hoje aí, ó. O mal não tem chance, não. Não tem segunda chance, não. Ó. Acabou. Não é pra ajudar, não. Sou o Sara de Oliveira, moro na Santa Maria. Tô aqui ligadinha na Rádio Clube. Tá na Clube, tá bom demais. Bom dia, obrigado.
0: Valeu, Ju.

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0: 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Blunt.
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0: Clube, os melhores temas de filmes, de séries, de novelas. O tema que marcou sua vida, né? James Blunt, Carrie Home, pra você um ótimo dia, excelente quinta-feira.
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0: Tá levantando, tá preparando aquele cafezinho, curtindo a Clube, sempre é muito bom ter você por aqui. Participa também, daqui a pouquinho tem par de ingressos pra você curtir neste sábado o registro histórico com Luan Santana. Vai ser um show incrível na Arena Mané Garrincha e a Clube te coloca nessa como acompanhante, hein? Já mandou sua mensagem? Ainda não? Manda aí, ó, 0800-342-1055, é o nosso WhatsApp para todo o Brasil. Quem tá curtindo a Clube...

0: Fabião. Fala, Fabião, obrigado pela companhia, viu? Forte abraço pra você, uma ótima quinta-feira. E aí, você ajuda aquela pessoa mal agradecida mais que uma vez, né? Ser mal agradecido faz você fechar a porta ou você consegue dar a segunda chance para quem não valorizou você na primeira vez? Como que você faz, hein? Conta aí pra gente. Bom dia!
1: Bom dia a todos. Bom dia, André, Valdinei. Então, essa ajuda só vai vir uma vez mesmo.
0: Ah, é, rapaz?
1: Então, eu tenho oportunidade não, tá bom? Pisou na bola, já era. Tá na clube, tá bom demais.
0: Valeu, Valdinei. Até onde vai a sua vontade de ajudar? Conta aí pra gente. Manda sua mensagem. Real Speed Dragon.

0: Cada clube tá bom demais. A rádio oficial da música boa. Quem faz desfile anymore? Bruce P. Dragon. Chegou aquela hora, hein? 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
0: 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Quem tá levando esse par de ingressos é a Karen Santos, do Riacho Fundo 2. Final do telefone da Karen Santos é o 7279. Ô Karen, vai curtir com o acompanhante. Parabéns!
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0: Clube tá bom demais. Bom dia. Uma quinta-feira novinha aí pra gente começar. Estamos no dia 8 de outubro. Hoje é dia do nordestino. Parabéns aos 9 estados do Nordeste, né? Que compõem um povo maravilhoso. Tem aquela comida sensacional. As praias do Nordeste também são lindas, maravilhosas. E o povo nordestino nem fala, né? São pessoas incríveis. E aí, seja muito bem-vindo aqui na Clube. Bora começar essa quinta-feira. Participa com a gente, manda sua mensagem. Eu sou o André, sigo junto com você ao vivo para todo do Brasil e estamos por aqui batendo um papo e falando a respeito de pessoas mal agradecidas.
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0: Sempre tem aquela pessoa que a gente ajuda, né? E não valoriza. Eu quero saber se pessoa mal agradecida você ajuda mais que uma vez. Você ajudou, não valorizou, você ajuda novamente? Conta aí pra gente, grava seu áudio, manda pra Clube no 0800-342-1055. Você sabe que a Clube ama, adora te presentear, sempre tem os melhores presentes, né? 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Final da hora, quero mandar esse super presente aí pra você. Então manda sua mensagem. 1985, o maior sucesso global de Paul Young. Essa daqui foi primeiro lugar na Billboard nos Estados Unidos e a gente relembra agora na Clube. Every Time You Go Away, na Clube mais músicas, grandes sucessos nacionais e internacionais para você curtir. Bom dia. Hey.

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0: da Clube Tá Bom Demais. A rádio oficial da Luz Tá Boa, Victor e Léo, Água de Oceano, 5:15. Coragem, bora levantar. Bom dia pra você. Vamos dar aquele giro com a previsão do tempo.
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0: Buritis, Minas. O Carlosão continua ditando ritmo no noroeste de Minas, hein? O dia será de sol forte, com poucas nuvens. Os termômetros sobem rápido e a máxima chega aos 38 graus, com mínima de 20 graus na madrugada. Alerta ligado para a umidade de ar, viu? Que despenca para casa dos 20 graus à tarde. Bebo bastante água, tá bom? Itajaí, Santa Catarina, no litoral catarinense, o tempo segue instável e abafado. O dia começou com muitas nuvens e a chance de chuva fraca a qualquer momento. Mas o alerta principal é para a noite, quando uma nova frente fria traz risco de pancadas de chuvas mais fortes e trovoadas, tá bom? A temperatura varia um pouco em Itajaí, com mínima de 20 e máxima que não passa dos 22 graus. Em Brasília, na capital federal, a quinta-feira é de predomínio de sol, com poucas nuvens durante o dia. O calor aperta e a máxima atinge os 34 graus à tarde, com mínima confortável de 17, tá? O DF está em alerta amarelo por conta da baixa umidade, que bate os 20% nas horas mais quentes. Evite exercícios ao ar livre no meio do dia, neste momento marcando 18 graus em Brasília. Participa com a gente.

0: ouvinte, manda sua mensagem. Tô esperando você por aqui. Ó, já já vai rolar aquele presente, né? Churrasqueira elétrica Mondial pra você preparar aquele churrasquinho. Finalzão de semana tá chegando, vai preparar aquele churrasquinho com a família, de boa, sem sujeira, sem fumaça, né? Com essa churrasqueira que é incrível. Manda sua mensagem então, 0800-342-1055. Pessoa má agradecida, ajudou, você foi lá, contribuiu, deu aquela força e a pessoa, né, não valorizou. Eu quero saber se pessoa má agradecida você ajuda pela segunda vez ou ajudou, não valorizou, é uma vez só. Rô, no seu caso aí, conta pra gente, bom dia.
1: E André, bom dia. Olha, eu tenho aqui uma pessoa muito má agradecida e eu ajudei muito, sabe? Que assim foi questão de saúde, saúde pelo pai dela. Entendi. E é muito má agradecida, mas independente disso aí, se precisar, eu ajudo de novo, de coração.
0: Aí, ó.
1: Aqui é clube, tá na clube, tá bom demais, um beijo.
0: E você, dá a segunda chance pra quem não valorizou a primeira? Conta aí pra gente, manda sua mensagem na clube Aerosmith. Bom dia. 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

0: Clube, tá bom demais. A rádio oficial da música boa, Rick Astley, Cry for Help. Pra você um ótimo dia no Pará, ligado, curtindo. Tá a Regina, a Natália e também o Tiagão, Ceilândia Sul. Oi, Luciene, bom dia pra você, pra Jéssica e também pro Marcelo. Sudoeste da Mônica, Bárbara e o Henrique, Pirassununga, Aline, a Sônia e também a Raquel. Pra você que tá acordando agora, obrigado pela companhia. O Brasil inteiro aqui, ó. 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
14: Tá na Clube, tá bom demais e daqui a pouquinho vai rolar a churrasqueira elétrica da Mondial. Tá querendo? Essa poderá ser sua. Então manda sua mensagem 0800-342-1055 na Clube Bryadans. 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Bom dia! Looking

0: Gang Cherish, pra você um ótimo dia ouvindo Curtindo a Clube. Vamos falar da Mega Sena.
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0: Hoje é o dia dela, pode pagar um prêmio de 100 milhões para os acertadores que acertarem as 6 dezenas da Mega, hein? O sorteio acontece às 9 da noite. No concurso da última terça-feira, nenhuma aposta acertou a faixa principal e o valor acumulou. A aposta mínima para a Mega custa R$ 6,00 e pode ser realizada também pela internet até às 8 da noite. Para você que vai jogar, vai fazer aquela fezinha. Boa sorte, hein? E boa sorte também para você, porque daqui a pouquinho tem a churrasqueira elétrica Mondial. Já manda sua mensagem pra gente, tá bom? Ceilândia Sul, bom dia pra Laudislane. Asa Norte, tá o Rodrigo. Santa Maria, o Jessé. Riacho Fundo, Gabriel. Luziane, é o Deus de Van. São Paulo, Zona Norte, a Maria Peronde. Valeu, Maria. Beijo pra você. E eu quero saber de você o seguinte. Pessoa mal agradecida. Aquela pessoa, né? Que você ajuda, dá aquela força e não agradece, meu amigo. Não valoriza aquilo que você fez. Você ajuda a segunda vez ou pisou na bola é uma vez só? Conta aí pra gente. No seu caso, Washington, diz aí, rapaz.
2: Então, pessoas não gratas, eu não ajudo, não. Eu ajudei a pessoa uma vez e ela não foi grata a mim. Não que eu precise que ela tenha que ficar sempre me agradecendo. Mas eu acho que o mínimo possível é a pessoa me agradecer quando eu acabo de ajudar ela.
0: Entendi.
2: E se ela não me agradece, nem ela não é grata, não merece ser ajudada novamente, não. Me coloca nos sorteios aí, tá? Clube tá bom demais.

0: comigo, tá bom demais. Muito bem, Rexa. Chegou aquela hora boa demais, hein?
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0: Fim de semana com churrasquinho combina e combina demais, hein? Churrasqueira Elétrica Mondial pra você preparar seu churrasco sem sujeira, sem fumaça, naquela facilidade que você merece. Quem tá levando esse presente é o Pedro Henrique Gomes dos Santos. Programa. Final do telefone do Pedro Henrique é o 6414. Pedrão, você deu bem demais. Pra você uma ótima quinta-feira. A gente volta a se falar amanhã. Um super beijo e até lá. Valeu!
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0: você que tá sintonizado aqui na Rádio Oficial da Música Boa, na 104.5, na Clube FM Chapecó, na manhã dessa quinta-feira. Quintamos, dia 8 de outubro de 2026, quinta de TBT. Então hoje tem as melhores trilhas sonoras, muitos sucessos que marcaram gerações, marcaram fases, te fazem relembrar de momentos, de locais, de pessoas. Pois bem, hoje vamos viver esse TBT junto com a Clube FM Chapecó. E é por isso que eu, Ana Rodrigues, também vou contigo até as 8 da manhã, com muita alegria, com muita música boa, conversa boa também e muita informação e atualização da previsão do tempo para você ficar 100% atualizado e informado de tudo que está acontecendo aqui em Chapecó e região. 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Então, se eu fosse você, não perderia tempo, já mandava mensagem no 3361-3150, chega por lá, manda seu alô e seu bom dia, pode pedir também o seu som de TBT e me contar uma coisa: você prefere nunca mais enfrentar filas ou nunca mais pegar trânsito? O que, que você prefere? O que, que você acha ali, ó, menos pior, nunca mais enfrentar filas ou nunca mais pegar trânsito? Me conta lá no 3361-3150 e assim você já concorre a presentes.
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Clube, bom dia. Afinal de contas, quintamos, né? Quinta de TBT, tá tudo liberado. Pode pedir o seu som, aquela trilha sonora que marcou algum momento da sua vida, alguma situação que te faz te lembrar de alguém, talvez, de algum momento. Pois bem, hoje está liberado. Você pediu o seu som no 3361-3150. Chega por lá, manda seu alô e seu bom dia. E também me conta uma coisa: você prefere nunca mais enfrentar filas ou nunca mais pegar trânsito? O que que você prefere? Nunca mais enfrentar filas ou nunca mais pegar trânsito? Qual dessas opções é menos pior pra você escolher hoje? Me conta lá no WhatsApp da Clube e assim você já concorre a um vale combustível presente do Posto Gale. 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E também na manhã dessa quinta tenho pra você um kit do Terra Nostra. Nossa, que delícia! Chega, salivei aqui só de falar, porque tem cuca maravilhosa, tem vinho, tem chimia e muito mais, muitas delícias mesmo pra você aproveitar lá do Terra Nostra. Então não perde tempo, participa que eu tô te esperando!

0: Valeu!
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aqui no nosso Clube Bom Dia. Pra você que tá chegando agora, tá acordando agora, tá dando play na sua rotina. Pra você que já estava sintonizado desde cedinho, já tá na correria da rotina, já tá no trânsito me levando de carona. Quero te desejar uma ótima quinta-feira, um ótimo dia 8 de outubro de 2026. Que você tenha uma quinta abençoada, bonita, repleta de coisas boas e de muita sorte. Porque hoje, na programação aqui da 104.5, eu tenho pra você um vale combustível presente do Posto Gale no valor de R$100 pra você dar um gás aí, ó, pra você desestressar, brilhar mais o olho, porque vai poder abastecer e tirar o carro ou a moto do vermelho. E além desse valezinho de R$100 presente do Posto Gale, tenho também pra você hoje um kit delicioso, gente, maravilhoso. Postei lá no Instagram da Clube FM Chapecó, no @clubefm.chapecó, pra você acompanhar esse kit maravilhoso com uma cuca deliciosa, super recheada do Terra Nostra. Tem também vinho, tem chimia, coisa boa demais, hein? 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E é por isso que o WhatsApp da Clube já está aí, ó, disponível pra você no 49-3361-3150. Chega por lá, manda seu alô e seu bom dia e me conta uma coisa. Você prefere nunca mais enfrentar filas ou nunca mais pegar trânsito? O que que você prefere hoje? Me conta lá, e assim você já concorre tanto ao Vale Combustível do Posto Gale como a esse kit do Terra Nostra maravilhoso. Quem já tá aqui na audiência é a Grazi chegando junto. Bom dia, Aninha, aqui estamos. Prefiro nunca mais pegar trânsito. Um ótimo dia, me coloca nesse sorteio. Valeu, lindona, um ótimo dia pra você também, tá participando e concorrendo. Tomás também já tá por aqui, ele diz que prefere nunca mais pegar filas. Trânsito é até tolerável, mas fila não dá. Me coloque nesse sorteio do Vale Combustível. Valeu! Vou incluir esse pedido aqui na sequência, tá bom? Obrigado pela companhia. Excelente quinta-feira pra você também. Quem mais tá chegando junto? Leandro Mendes também já tá por aqui. Bom dia, Aninha. Que bom ter você de volta. Ai, meu Deus, que bom ter vocês, na verdade, aqui de volta, participando e concorrendo sempre, com certeza. É, ele disse que é o pior de tudo, a fila ali do trânsito, né? Que não tem condições. E ele quer participar do sorteio pra concorrer esse kit maravilhoso do Terra Nostra, que é tudo maravilhoso, principalmente a cuca. Valeu, meu amigo, excelente abraço pra você. Tá participando e concorrendo, tá bom? Excelente quinta-feira. Agora, vamos aproveitar que estamos na trilha do nosso tititi, o nosso momento de informação. E eu quero te falar sobre a previsão do tempo, tá? O tempo anda meio doidinho, meio fora, mas vou te trazer uma atualização. Hoje, quinta-feira, dia 8, teremos ali a mínima, começando, na verdade, na casa dos 18, 19 graus. E a máxima de hoje pode chegar até na casa dos 27 graus. Ao longo dessa manhã, o solzinho vai dar as caras, em alguns momentos as nuvens predominam, fica meio nublado, mas na parte da tarde teremos previsão de chuva ali pelo meio-dia, duas horas, por ali, algumas pancadas isoladas em algumas partes da nossa região, tá? O tempo fica meio indeciso. Amanhã, sexta-feira, dia 9, mínima de 17, máxima de 22 graus, com previsão de chuva, tá? Aqui pra nossa região, bastante chuva, até considerável volume para sexta-feira. Já no sábado, dia 10, a mínima é de 16 e a máxima é de 22 graus, com tempestade intensa também ali, previsão de tempestade para nossa região e possibilidade de chuva, tá? Em algumas partes aqui do oeste, extremo oeste catarinense. O sábado também fica meio nublado, né? Aquele dia cinza, preguiçoso. Pois bem, o sábado vai ser assim. Já no domingo, teremos chuva leve, com a mínima de 17 graus e a máxima de 22 graus. E também não podemos descartar, né? Ali, alguns momentos fica meio nublado, o solzinho pode dar as caras? Sim, mas assim, não é certo, tá? Será mais nublado do que ensolarado com a previsão de sol. Já na segunda-feira, dia 12 de outubro, feriadão, mínima de 16 e máxima de 21 graus,
com previsão de bastante chuva aqui para nossa região para iniciar essa semana. Mas fique tranquilo que essa previsão do tempo pode atualizar e a gente da Clube FM Chapecó vai seguir te informando da previsão do tempo e de muitas outras informações para você ficar 100% atualizado e informado de tudo que está acontecendo aqui em Chapecó e região, tá bom? E você pode acompanhar tudo também lá no nosso portal de notícias, que a equipe da redação tá a mil pelo Brasil, como sempre. Mas agora, vamos com música boa. Luan Santana, Meteoro, e pra você que chega, excelente quinta-feira.

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0: você que tá sintonizado aqui na Clube FM Chapecó na manhã dessa quinta-feira. Quintamos, quinta de TBT, dia 8 de outubro de 2026. Quero te desejar um ótimo dia, uma ótima quinta-feira, que seja um dia produtivo, abençoado, que você tenha muita alegria, aquele brilho no olho pra fazer acontecer, além de muita sorte, tá? Porque hoje eu, Ana Rodrigues, tenho alguns presentes pra vocês e vou com vocês até as 8 da manhã, então dá tempo você participar, porque hoje tem vale combustível do Posto Gale no valor de R$100 e também tem um kit delicioso do Terra Nostra que é maravilhoso, você encontra tudo, tudo e muito mais no Terra Nostra, e esse kit tem cuca, tem vinho, tem chimia e muito mais pra você se deliciar, então participa! WhatsApp Clube 3361-3150 é o WhatsApp da Clube FM Chapecó. Não perde tempo, manda seu alô, seu bom dia. Pode pedir também o seu som de TBT e me contar uma coisa: você prefere nunca mais enfrentar filas ou nunca mais pegar trânsito? O que, que você tá preferindo hoje? Me conta lá no 3361-3150 e assim você já concorre aos dois presentes. Rosmari da Rocha também já tá por aqui na audiência mandando seu alô, tá participando. Cristiano, tá chegando junto, bom dia!
1: Bom dia, bom dia! Como é que temos?
0: Tamo bem!
1: Um projeto a mais. Me coloca no sorteio dessa gasolina, hein? Precisando pra passar o frioso. Tem questão aí, enquete. Eu acho que não pegar fila, né? Não pegar fila é pior. No trânsito ainda podemos se encontrar na
0: é clube. É verdade. É isso aí, Cristiano, um ótimo dia pra você estar participando. Severino também já tá na audiência, motora de aplicativo, me coloque nesse sorteio da gasosa. Tá, eu vou estar participando e vou incluir o seu pedido na sequência. Foi muito marcante no meu casamento essa música do Eduardo Costa, boa. E sobre a enquete, eu prefiro fila, pois o trânsito ninguém merece. Bom dia e bom trabalho, valeu meu amigo, grande abraço pra você estar participando, tá? Obrigadão mesmo pela audiência. Andressa também já tá chegando junto, mandando seu alô, bom dia, prefiro não enfrentar trânsito. Boa, lindona, tá concorrendo. Jamília Almeida, também lá da Grande FAP, gostaria de participar do sorteio e responder na enquete. Eu gostaria de não enfrentar mais trânsito, muito entediante a fila, ainda anda, dá pra aturar, mas o trânsito não. Valeu, Jamile, grande abraço pra você. Gilson também já tá chegando junto, na verdade nós estamos todos os dias no trânsito. Vamos e viemos todos os dias, além do perigo de um acidente e fila nós enfrentamos de vez em quando. Então eu prefiro nunca mais ali, ó, pegar trânsito. Me coloque nesse sorteio. Valeu, Gilson. Tá participando e concorrendo. Carlos Alberto do Cristo Rei também tá por aqui. E ele diz que prefere não enfrentar mais trânsito. Assim não se estressa e dá menos acidente. Boa, meu amigo. Tá concorrendo já, tá bom? A Ana, minha chará, também tá chegando junto, mandando seu alô. Jana da Grande FAP, indo para o trabalho, ligadinha na melhor sempre, boa, coisa linda. E sobre a enquete, nunca mais pegar trânsito, valeu, Jana, tá participando e concorrendo. Paulo da Grande FAP, tomando chimarrão, escutando a clube, boa, meu amigo. E olha, Ninha, eu não queria mais nunca mais pegar trânsito, ninguém merece, não é fácil. Valeu, Paulo, grande abraço pra você, tá participando. Quem mais tá por aqui? A Rô também já tá na escuta. Excelente quinta-feira pra você, tá concorrendo. Zilis também já mandou seu alô. Jonathan do Seminário também tá por aqui. Prefiro nenhum dos dois. São estressantes igual. Meu Deus, me coloca nesse sorteio. Abraço. Valeu, meu amigo. Grande abraço pra você, tá participando. A Rose também tá chegando junto. E me coloca nesse sorteio. Eu gostaria de não pegar mais fila. Hoje é fila por tudo, valeu, Rosi! Ótimo dia pra você, tá concorrendo. Quem mais mandou esse alô? O José também tá por aqui participando, adoro essa rádio. E acho que o pior de tudo é a fila no trânsito. Ai, ai, ai, é verdade, quando juntos os dois, aí não tem quem queira, né? Grande abraço pra você, excelente quinta-feira. Tainara também já tá na audiência, uma ótima quinta pra você, lindona, brigadão mesmo. Thaís também tá chegando junto, não gosto muito de dirigir, então a opção é sem trânsito. Valeu, Thaís, tá participando. Quem mais tá por aqui? Bom dia!
2: Bom dia, clube, tudo bem? Eu sou a Isadora Luísa, tô indo pra escola.
0: Tudo bem,
2: minha
0: Isa?
2: Mãe. Minha mãe disse que prefere não ter trânsito. Boa. Um beijo, Ana.
0: Um beijo, coisa linda. Eu tô com a tua mãe, eu acho que eu prefiro não ter trânsito também, nunca mais pegar trânsito. Um beijo pra você e um beijo pra mamãe Patrícia. Obrigada pela audiência. Marley também já tá por aqui. Quero muito ganhar, menina do céu. Se você soubesse a vontade de água na boca que deu dessa cuca, mandava pra mim. É, a cuca do Terra Nostra é sensacional, meu Deus do céu. Só de falar já saliva e o pão de queijo, então, meu pai, eu acho que nem vamos comentar muito, porque eu ainda tô sem café, já é 7h11 e eu tô aqui com fome, sem café, então não vamos comentar muito, não vamos entrar em detalhes, mas é delicioso, tudo lá do Terra Nostra é muito bom. Marisete também já tá na audiência participando, quem mais tá por aqui? Bom dia, Ana, uma quinta abençoada para todos nós, amém! Eu mereço muito esse kit, torce por mim!

0: E foi a fila, agora trânsito é cruel e perigoso.
1: É verdade.
0: Ótima quinta, lindona.
1: Ótima quinta pra você também, lindona. Beijão, obrigado pela audiência. Vanusa também tá chegando junto. Bom dia, Aninha. Tudo bem? Tudo certo e você? E ela disse que prefere nunca mais pegar trânsito, porque sair da IFAP todos os dias com trânsito, ninguém merece. Tenha um ótimo dia. Valeu, lindona. Ótimo dia pra você também. Agora chegou a sua vez. Manda sua mensagem no 3361-3150, que tem vale combustível do Posto Gale e um kit delicioso do Terra Nova. Mostra com cuca, vinho, chimia e muito mais. Então participa!

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1: WhatsApp Clube 3361-3150 é o WhatsApp da Clube FM Chapecó. Chega por lá porque hoje tem vale combustível presente do Posto Gale no valor de R$100. E também tenho hoje pra você um kit delicioso do Terra Nostra com cuca, vinho, chimia. 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Então não perde tempo, participa, pode mandar o seu alô, o seu bom dia, pedir o seu som e também me contar uma coisinha que hoje quero saber de você. Você prefere nunca mais enfrentar filas ou nunca mais pegar trânsito? O que que você tá preferindo hoje? Me conta lá no 3361-3150 e assim você já concorre. Bom dia!
2: E sobre a enquete, eu nunca mais pegarei a fila, o trânsito tá releva. Me coloca com certeza na gasolina aí, valeu, tá na dúvida, tá demais.
1: Valeu, Guilherme, um ótimo dia pra você, tá participando e concorrendo. Vanderlei Lemes, também da Grande EFAP, tá chegando junto e ele diz que nunca mais pegar filas. É o que ele prefere, quer concorrer, valeu, grande abraço pra você, tá participando, meu amigo. É um ótimo dia. A Sil Almeida, ela tá me afrontando, calma lá. Quero muito participar do sorteio, me chamo Silvana do bairro Vila Real e já estou na produção com a Rádio Clube. Prefiro não enfrentar o trânsito de Chapecó na fila. Estou parada, corro menos perigo. É verdade, lindona. Sil, eu concordo contigo. E eu falei que ela está me afrontando, porque o que está acontecendo? Ela me mandou uma foto que ela está fazendo sanduíche natural. Pensa no negócio bonito que está nessa foto. E eu aqui, ó, salivando, meu Deus do céu, morrendo de fome, azul da fome. É, Sil, um ótimo dia para você e mande para cá um sanduíche desse, tá bom? Beijão, obrigada pela audiência. Quem mais tá por aqui? Bom dia, Aninha. Sobre a enquete, prefiro enfrentar o trânsito, porque a última fila que fiquei, esperei 3 horas. Foi de doer as panturrilhas, ninguém merece. Me coloque nesse sorteio, um ótimo dia. Valeu, lindona, um ótimo dia pra você, Lizzy. Beijão, obrigado pela audiência. Carol também tá chegando junto, não gosto de nenhuma, nem de um nem de outro. Me coloque nesse sorteio dos prêmios, hoje tá bom demais. Ótima quinta a todos os ouvintes. Valeu, lindona, uma ótima quinta pra você também. Daia da EFAP tá chegando junto, eu pego muita fila no trânsito, então não tem opção, é verdade, Daia, é ruim os dois, mas é pior ainda quando junto os dois, não é? Beijão pra você, excelente quinta. Quem mais tá por cá? A Kátia, indo para o trabalho, escutando a melhor, me coloque no sorteio da gasosa, uma boa quinta, valeu, lindona. E ela disse que não gosta de pegar trânsito. É, nem eu, acho que ninguém gosta, linda, eu acho que ninguém gosta
3: mesmo.
1: Bom dia,
3: Ana.
1: Bom dia.
3: Solange da EFAP. Me coloca no sorteio. E sobre a enquete, eu prefiro nunca mais pegar trânsito.
1: Valeu, Sol. Obrigado pela audiência. Quem mais tá por aqui? A Mari também tá chegando junto, participando. Bom dia, Aninha. Bom trabalho. E pegar trânsito é nada bom, mas temos que ser cautelosos. Me coloque nesse sorteio. E estou ligadinha na programação desde cedo. Quem mandou esse alô foi a Sinara. Beijão, Sinara. Obrigado pela audiência, já tá participando. Juliana também já tá participando. A Suzy já mandou o seu alô indo para o trabalho escutando a melhor. Beijão pra você. E me coloque nesse sorteio. Prefiro não pegar trânsito. Boa, Suzy. Tá participando e concorrendo. E Stephanie também tá por cá. Estela também já tá chegando junto. Gilberto também tá ouvindo a Clube lá no serviço. Ótimo dia pra você, meu amigo. Grande abraço. A Márcia também tá por cá e todos os dias enfrenta um trânsito forte, segundo ela, para ir ao trabalho. Então prefiro, entre os dois, não enfrentar mais trânsito. Um ótimo dia. Valeu, Márcia. Um ótimo dia para todos nós. Gilson da Grande EFAP também tá por aqui. Adriano já mandou o seu alô. Ana Cristina também tá na audiência. Prefiro nunca mais pegar trânsito. Estar na Clube tá bom demais. Valeu, Aninha. Um ótimo dia pra você. A Maria do Esplanada também tá participando. O Vomar Alves da Silva já mandou o seu alô. Quem mais tá por aqui? Bom dia.
4: Bom dia, Clube. Tudo bem?
1: Tudo Alessandro, bem.
4: EFAP. Aqui na EFAP não tem o que escolher. Aqui é fila e aqui é trânsito. Aqui é não verdade. Tem muito o que fazer. Tá bom? Quero participar do sorteio aí pro Vale Combustível aí do Posto Gás. Beleza?
1: É verdade, meu amigo. Eu moro também na EFAP e, olha, não é fácil o trânsito efapiano. Meu Deus do céu. Um ótimo dia pra você. Dayonara, do bairro Seminário, eu prefiro nunca mais pegar filas. Me coloque nesse sorteio, uma ótima quinta. Valeu, lindona. Uma ótima quinta pra você. E quem mais? Ai, a Sil mandou mais sanduíches. Pede aí, amiga. Mais 3 entrego, gatona. Meu Deus do céu. Pensa nos sanduíches bonitos. Vou mandar aqui pra galera. Vou mandar, hein? Porque me salivei por aqui. Quem mais tá na audiência? Trânsito da EFAP, com fila e trânsito. Mandou a Jane, mandou até uma foto. É, Jane. A EFAP, ela é diferenciada. Eu gosto muito de morar na EFAP, mas o trânsito de lá é difícil. Meu Deus do céu. Bom dia, Aninha. Eu prefiro ficar na fila. Me coloque nesse sorteio. E a minha cientista maluca? Ai, meu Deus. Mandou foto da piqueira. Que linda! Tá. Estamos em semanas de cabelo maluco na escola? Estamos, né? Eu amei esse penteado. Arrasou, Fabi. Um beijo pra você e um beijo pra pequena também. David, do bairro Santa Maria, também já tá chegando junto. Agora só falta você no 3361-3150. Participa, que até às 8 da manhã tem Vale Combustível e também um kit do Terra Nostra. Música.

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1: 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Últimos beijos e abraços pra nossa querida audiência. Se você não tá participando, participe, hein? 3361-3150, que hoje tem vale combustível do Posto Gale no valor de R$100 e também tem um kit delicioso do Terra Nostra pra você aproveitar e deixar a quinta e a sexta ainda melhor. Então participa, que eu tô por lá te esperando. Juliana já tá na audiência. Bom dia, Aninha. Não gostaria de enfrentar mais fila. Na última foi no show do Cê Tá Doido. 1h30. Se não valesse a pena, já tinha desistido. Me coloque nesse sorteio. Se tá na clube, tá bom demais. Valeu, Ju. Uma ótima quinta pra você, tá participando. Ali da Grande EFAP também já tá na sintonia. Joanei Campos também tá chegando junto, participando. Gustavo do Esplanada no trabalho, escutando a melhor. Bom, o bom é não enfrentar trânsito. Me coloque nesse sorteio. Estar na clube tá bom demais. Valeu, Gustavo. Grande abraço pra você. Tá concorrendo, meu amigo. A Clau também tá por aqui. O Rudy Antônio, do bairro Paraíso. Prefiro enfrentar trânsito. Quero muito participar desse sorteio. Valeu. Se tá na clube, tá bom demais. Grande abraço, meu amigo. Tá participando já. Ótima quinta pra você. Moisés também já tá chegando junto. Prefiro ficar de boa na fila do que pegar trânsito, porque é um estresse que ninguém merece. Me coloque nesse sorteio, com certeza, meu amigo. Excelente quinta-feira pra você. Diogo também tá por aqui. Vem sexta-feira, vem que vem, né? Pelo amor de Deus, que demora. E o bom dia, Ninho. O melhor é ficar na fila. É melhor é ficar na fila, que se quiser dá pra desistir e ir pra casa. É verdade, Diogo. É, eu prefiro também nunca mais enfrentar trânsito. Eu acho que a fila dá pra tolerar, mas agora o trânsito ninguém merece, né? Grande abraço pra você. Gilmar também tá chegando junto. A Sul também tá por aqui. Não gosto de filas, disse ela. Juliano também tá na audiência. O Júlio também tá participando. Décio já mandou o seu alô. Marisete, do bairro Santo Antônio, também já tá na audiência. Eu prefiro não ficar no trânsito. Boa Lindona tá participando. Regiane, do bairro Esplanada, também já tá na escuta. Celso Menezes, meu amigo, grande abraço pra você. E ele disse que não gostaria de pegar fila no trânsito. Eu também não. Mas o trânsito de Chapecó não pode ser amador na boleia. É verdade, Celso. Aprendi isso porque, olha, eu morava em Maravilha, né? Maravilha é pequeno. O trânsito lá também não é muito fácil, né? Agora também vamos colocar grandes aspas aqui, porque também lá não é muito fácil. Mas aqui em Chapecó não é para amadores. Não é mesmo, hein? Grande abraço pra você. Tá participando, meu amigo. A Mayara também já tá chegando junto lá no bairro São Lucas, mandando seu alô. Estou indo para o trabalho e quero participar do sorteio. Valeu, lindona, tá participando. Quem mais tá na audiência participando? A Mana. Bom dia, Mana. Um ótimo dia pra você também. Ela disse que acha que ia preferir não enfrentar mais fila. O trânsito é necessário, já estamos acostumados, disse ela. Valeu, lindona, grande abraço pra você. Célia também tá por aqui. Uma ótima quinta. O dia em que a EFAP não tiver trânsito vai ser estranho. É verdade, Célia. É estranho, vamos ter que repensar isso aí. Grande abraço pra você. A Adri também tá por aqui. Sobre a pergunta, eu prefiro enfrentar o trânsito. Me coloque nesse sorteio. Beijão, Adri. Tá participando. Quem mais tá na audiência? Bom dia!
2: Bom dia, Ana.
3: Bom dia, Ana.
1: Ai, meu Deus, coisa linda.
3: Eu quero ser um ano sem trânsito.
2: Quem tá na clube?
3: Tá bom demais, beijo.
2: Coloca nós
3: beijo.
2: No sorteio, beijo.
1: Tá participando, pequenininho. Ai, meu Deus, que linda. Um beijo pra você, um beijo pra mamãe Lu também. E aí, hoje, segundo a Lu, é dia da fantasia. Ai, que linda! Eu amei esse cabelo rosa e cabelo maluco junto e laço e coisa arada. É, semana é dia das crianças, amanhã a gente vai falar sobre isso. Porque eu quero saber, vocês papais, vocês mamães, vocês aí que estão me ouvindo, como que era no tempo de vocês. Mas amanhã a gente proseia sobre. Um beijo pra vocês, tá bom? A Jane também tá na audiência, eu quero participar do sorteio. E grande abraço, um abraço pra você também, uma ótima quinta, tá participando. Tuane também já tá por aqui, quem mais tá chegando? Karine, bom dia!
4: Bom dia, Aninha. Karine, partiu o trabalho, curtindo a clube.
1: Partimos!
4: Me coloca no sorteio desse vale combustível do Posto Gale. Tá na clube, tá bom demais.
1: Valeu, Karine, tá participando. Ana Michele, do bairro Santo Antônio, também já tá na escuta, mandando seu alô, me coloque nesse sorteio, nunca mais quero pegar fila na vida, segundo ela. Valeu, Mi. Obrigado pela audiência. Quem mais? Bom dia, Aninha, tudo bem? Não gosto de pegar filas no fila e trânsito já é normal no dia a dia. Me coloque nesse sorteio, se tá na clube tá bom demais. Beijão, lindona. Valeu pela companhia, Rô. Sempre bom ter você por aqui. Quem mais tá por cá? Bom dia.
5: Bom dia, aqui é a Tina, motorista de aplicativo. Estamos aí trabalhando e curtindo a clube. Olha, eu tô no trânsito o dia todo, mas prefiro ainda pegar o trânsito do que fila. Porque fila judia, misericórdia. Me coloca nesse sorteio aí. Tá na clube, tá bom demais. Um dia abençoado aí.
1: Valeu, lindona! Um dia abençoado pra você, Tina. Sempre bom ter você por aqui. Quem mais tá por cá? Bom dia, Ana. Manda um abraço pra galera da distribuidora de doces Melo. Um abraço especial aí pra vocês. Obrigada pela audiência. E em especial o meu amigo Jason. Sempre bom ter vocês por aqui, tá bom? Vem você também agora no 3361-3150, que hoje tem Vale Combustível presente do Posto Gale e também um kit delicioso Terra Nostra com cuca, vinho, chimia e muita, mas muitas delícias mesmo. Então participa!
6: Faz barulho aí!

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1: É isso aí! Quem vai poder acelerar hoje, abastecer, tirar o carro do vermelho? É o final de telefone 1158. É ela, essa maravilhosa, é a Tina! Um beijão pra você, Tina! Obrigado pela audiência! Excelente quinta-feira, tá bom, lindona? E quem vai poder aproveitar, se deliciar com as gostosuras do quiche Terra Nostra? É o final de telefone 3646. É a Sil Almeida! Valeu, Sil! Obrigado pela companhia excelente quinta-feira também. E a você, ouvinte clube, te agradeço pela companhia na manhã dessa quinta, te desejo um dia abençoado, repleto de muita alegria, de muitas coisas boas, e amanhã, a partir das 6 da manhã, eu te espero pro nosso sextou, tá bom? Um beijo, se cuida e até mais. Tchau!
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0: Periclão com o JP até quando?
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0: Ah, chegou a hora da nossa charadinha de hoje, que maravilha! Lembrando o seguinte, ó, tem um par de ingressos pra você curtir um cinemão no Kinoplex, então você tem que responder no WhatsApp Clube, tá? 0800-342-1055, manda aí a sua resposta. Bom, a charada de hoje é simples, tá, gente? É até meio triste, né? Pois é, mas a gente tem que fazer. É, vamos lá. O que estava escrito na lápide do Bruce Lee? Já sabe? O que estava escrito na lápide do Bruce Lee? 0800-342-1055. Já tem a resposta. 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
1: Bom, tá na hora da resposta da nossa charadinha de hoje. A pergunta era o que estava escrito na lápide do Bruce Lee. A Laudis Lane vai tentar a sorte aqui, tentar levar um par de ingressos pra curtir um cinemão no Kinoplex. Bom dia, Laudis Lane.
2: Estava escrito apenas Luto. Aqui é Laudis Lane Figueiredo e eu falo de Ceilândia. Aqui é Clube, tá na Clube, tá bom demais.
1: Então estava escrito Luto. Você tá ligeiro, hein? Vamos de Beyoncé.

0: é a seguinte: você é melhor em levar um pé numa relação, dar um pé ou fingir que não levou esse pé naquele lugar? Então é o seguinte, a Cairiene vai dar a resposta dela. Bom dia, Cairiene.
1: Bom dia, Marcos Braga, sou a Cairiene da Samambaia Norte, respondendo aí. Olha, eu sou ótima em fingir que não levei o pé pra Maclube, tá bom demais.
0: Tá, é melhor fingir, né?

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0: É, começa mais um Cine Clube nessa manhã de quinta-feira. Anota aí a trilha sonora de hoje, manda no nosso WhatsApp pra você concorrer a 6 meses de streaming de graça. Tá presentão da Clube. Tem também a sequência Clube te dando R$5.000 e outro presentão nessa hora. São as duas vagas para o encontro marcado com Zé Neto Cristiano. Vai ser inesquecível. Agora, inesquecível mesmo é esse som, tá? Música que faz parte da trilha sonora do filme Armageddon, gravada pelo Aerosmith. E lembrando, hein, a Diane Warren, que foi a compositora dessa música, ela pensou em deixar a Celine Dion ou a Barbara Streisand gravar esse som. Mas aí o Steven Tyler falou assim, ó, deixa comigo que essa música vai ficar mais ou menos assim, ó.

só essa notícia aqui. Os herdeiros do Michael Jackson movimentaram uma quantia milionária ao longo de 2024, gente. Segundo o relatório, as despesas dos três filhos do rei do pop e da sua mãe chegaram a 98,6 milhões de reais. Ai, olha, o documento foi apresentado por John Branca, responsável pela administração do patrimônio do artista, avaliado em mais de 5 bi de reais, tá? Entre os gastos registrados estão impostos, despesas jurídicas, manutenção de imóveis, viagens e até compra de bolo. É isso mesmo que você ouviu. De acordo com o relatório, a Paris Jackson, de 28 anos, recebeu cerca de 31,3 milhões. Isso no ano de 2024, tá? Já o Prince Jackson, de 29, recebeu aproximadamente 31,8 milhões de reais. B.J. Jackson, de 24 anos, foi beneficiado com cerca de 15,4 milhões. Além dos filhos, a Katherine Jackson, mãe do Michael, recebeu mais de 19,9 milhões em benefícios. E aí, depois dessa grana toda gasta só no ano de 2024? Adivinha, né? O Michael ficou assim lá no céu, ó.

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0: responder a enquete pra você concorrer às duas vagas pro encontro marcado com Zé Neto e Cristiano. Tá chegando o dia! E aí o seguinte, no dia do podólogo, a gente quer saber o seguinte: você é melhor em levar aquele pezão na relação, dar o pé, fingir que não levou, dar o pé antes que leve? Francimar, bom dia, me conta aí, vai.
1: Bom dia, clube, tudo bem? Sou Francimar Santana, moro em Itaguaí Norte, respondendo a enquete de hoje. Olha, na atual situação, é preferível levar um pé, dar a volta por cima, sacudir a poeira e sair linda, maravilhosa, plena e absoluta, como se nada tivesse acontecido.
0: É sobre isso.
1: Porque aqui é clube, tá na clube, tá bom demais.
0: Então, beijo. A Francimar vai ficar que nem o Tiririca, né? Leva o pé, né? Fica toda plena e ainda manda assim, ó.
2: Adivinha!

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0: rádio oficial da música boa. É de Brito Samuel, regravando o cara metade toda mulher.
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0: Olha, pensa num show exclusivo, inesquecível e preparado especialmente pro ouvinte clube. Então quem tá levando essas duas vagas é ele, Orlando Dimas da Silva de Santa Maria. Final do fone 3885. Parabéns, Orlando. A gente se vê no encontro marcado, hein?
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14: 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Bom dia. Compadre, minha comadre, tô aqui, hein? Eu sou a Vermelha, a Nathalie viu que eu te faço companhia a partir de agora aqui no Boi Velho Radinho, na frequência 104.5 do seu coração, na Clube FM Chapecó. Tô feliz de dar sequência nossa manhã de quinta-feira, 8 de outubro de 2026, quinta-feira nublada aqui na capital do oeste, né? Nublada aqui em Chapecó, a previsão indica chuva pro dia de hoje, tá se armando um tempinho, mas que nada, vamos que vamos até o meio-dia aqui nas ondas sonoras da 104.5. Com um presente legal, hoje temos pra você uma pizza da Balaio de Lenha. Então manda seu oi, manda seu alô no 3361-3150, onde você tá ouvindo a Clube FM Chapecó. Vamos que vamos, com um sorriso no rosto, nessa quinta-feira de TBT. Hoje eu acordei com essa música na cabeça que pensei, bela música pra tu começar o nosso programa, né? Então

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1: Desse jeito, vem atenção no 3361-3150, WhatsApp da Clube FM Chapecó 104.5. Só vermelha, tô aqui até o meio-dia te esperando. Então manda mensagem, tá valendo uma pizza deliciosa lá da Balaio de Lenha. E tem novidade também agora pra você, tá? 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Você gosta de uma parafusadeira, de uma furadeira? Vamos falar com o menino Vinão, que tá pelas ruas de Chapecó. Bom dia.
3: Fala, Vermelha. Bom dia pra você, pra nossa audiência aqui da Clube FM Chapecó, invadindo a programação direto da Pitol. 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

0: marcando a temperatura mínima de 17, a máxima de 28 graus. Amanhã, sexta-feira, chuva. Deus do céu, tá certo isso? Olha, eu olho aqui na Metsul Meteorologia, que é o aplicativo que a gente tem aqui pra conferir a previsão do tempo, mas eu também vou conferir no meu celular, porque é muita chuva marcando pra amanhã sexta. Amanhã sexta-feira, aqui na Metsul Meteorologia, tem 83 milímetros de chuva marcando. Aqui no meu celular tá marcando 54 milímetros de chuva. Isso é chuva, né, gente? Isso é água, não é chuva? Que isso, meu? E no sábado tem previsão de chuva também, marcando 27 milímetros de chuva, temperatura mínima de 16 e a máxima de 20 graus. Que isso, cara? Vamos que vamos! Tô te esperando no 3361-3150. Tem pra você hoje uma pizza da Balaio de Lenha e temos também uma parafusadeira, furadeira da Bosch. 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Vamos mandar beijos e abraços pra galera que chegou aqui no nosso WhatsApp. Deixa eu ver quem tá aqui. A Catrine mandou mensagem. A Jade também tá ouvindo a Clube Chapecó. Rosilei também tá ouvindo a gente. Beijo! Quem também tá com a gente? Meriane, do Vila Real, tá curtindo a programação da Clube. A Rosemary, também do Bairro Paraíso, também tá ouvindo a gente. O Evandro mandou mensagem. Alô?
1: Bom dia, Vermelha. Só compro Bosch na Desapar. Uhul! Me coloca um sorteio aí.
0: Tá participando.
1: Valeu, tá na clube, tá bom demais.
0: Tamo junto. Quem mais? Oi, quero participar do sorteio. Bom dia, mandou o Júnior. Valeu, Júnior. A Carlinha também tá com a gente. O Senai e eu tocando terror, cantando pras meninas junto com a rádio. Boa, Carla, é assim que eu gosto. Quem mais? Bom dia, David, do bairro Santa Maria, tá ouvindo a clube. Valeu, tamo junto. Ricardinho também tá participando com a gente. Ali mandou, será que chove? Olha, hoje eu acho que chove, viu? E amanhã eu acho que também chove. Eu acho que chove e chove. Já dizia Capital. Quem que canta essa música? Chove e Capital Inicial, né? Ah, não sei. Bom dia, Vermelha. Quintou com calorzinho. Só espero que não venha muita chuva por aí. E eu ouvi pizza da Balaio de Lenha. Então hoje é meu dia. Vou comemorar meu aniversário, que foi dia 7. Ontem, com uma pizza quentinha da Balaio de Lenha, me coloca no sorteio. Tá participando. Boa sorte pra você. Quem mandou mensagem foi a nossa querida amiga Jéssica. Valeu, Jéssica. Feliz aniversário atrasado pra você, né? Obrigado pela audiência de sempre. E quem tá também de aniversário hoje é a mamãe das gêmeas.

Barcelos, mãe da Jade, mãe da Isa, tá de aniversário hoje, tá ouvindo sempre a rádio. Feliz aniversário pra você, tudo de bom, muita saúde, saúde, saúde. O resto a gente corre atrás, né, Lu? Beijão pra você, obrigada pelo carinho de sempre. Vamos curtir mais música aqui na programação da Clube Chapecó. Agora um sucesso deles que vão estar sexta-feira que vem, dia 16 de outubro aqui em Chapecó. Menos é mais e Turma do Pagode.

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Ai, ai, quem tá ouvindo a Clube Chapecó, quero participar do sorteio. Mandou aqui a Fabi, a Silvana também mandou mensagem, tamo junto. 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Quem tá ouvindo a gente? A Mayara mandou mensagem, valeu. Ana Cristina também tá ouvindo a Clube Chapecó, Marisete mandou mensagem. Rosemary também tá com a gente, Anderson também tá participando, também tá concorrendo a pizza. Bom dia pra melhor radialista. Para, boba! Tamo junto! Obrigada pela audiência. Ela disse que é minha ouvinte fiel. Que bom, Gabriela! Obrigada pela audiência. Caroline tá ouvindo a gente, mandou o seu oi. Quem mais tá concorrendo à pizza? Andressa mandou mensagem. A Lu escutou os parabéns que eu mandei pra ela. Coisa linda, beijo. Feliz aniversário. Se fizer bolo, manda um pedaço, tá? Eu vou cobrar. Jade! Sandy Júnior na programação da Clube Chapecó. Bom dia!

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4: 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Junto com a Clube FM Chapecó 104.5. Só vermelha. 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
2: Quem leva pra casa hoje o presente da Clube FM Chapecó? A deliciosa pizza da Balaio de Lenha, que você pode escolher o sabor que você quiser. É o final de telefone. Tararararam. Final de telefone 3881. É ela, Maria Fernanda. Gente, tá ficando por aqui. Um beijo ao coração e diz nessa caixola. Se Deus quiser, eu tô de volta amanhã a partir das 10 horas da manhã aqui na 104.5 na Clube FM Chapecó. Um beijo, um queijo, se cuida. Bye, bye.
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0: Vamos que vamos nessa quinta-feira, junto com você, conversando, falando de amor, de sentimentos e coisas boas, energia positiva, pra gente começar muito bem essa tarde de quinta-feira. Fim de semana que tá chegando, né? Que maravilha, a Clube sendo a sua companheira 24 horas por dia. E conta com a gente, aqui você tem um ombro amigo o tempo todo. Conta aí o que tá passando no seu coração, isso é muito importante. As músicas vêm pra te emocionar também, tá bom? 0800-342-1055, você pode gravar aquele áudio muito especial. Verdade, pode sim, viu? Expressa aquele sentimento que você tem no seu coração. Daqui a pouquinho tem ventilador da Monte, é o maravilhoso, seu melhor amigo nos dias quentes, tá bom? Alô Brasil, estamos chegando pra tocar o seu coração com muita música boa aqui na Clube, começando muito bem com Bebe Rexha, Meant to

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0: abre o portão que eu cheguei nessa tarde maravilhosa de quinta-feira. Música boa pra você e o nosso amor sem fim ao vivo pra todo o Brasil. Com aquele abraço, com muito carinho, com muita amizade. Alô Itapuã, André, obrigado. Williana e o Robson na sintonia. Alô Pinheiro, alô Maranhão, Catarina, Leandro e Jorge. Na Candangolândia, a Isadora, Gustavo e a Luísa. E em Natal, sempre com a gente também, a Núbia, a Luciana e o Matheus. É muito importante que você mande a sua mensagem contando de onde você está ouvindo a Clube. Boa tarde pra vocês. Já já tem muito mais música. Continue com a gente. 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
3: Clube, meio-dia e 21.
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0: Já estamos de volta pra gente falar de muito sentimento. Afinal de contas, agora o recado da Andressa é muito emocionante. E é pro Ricardo, que é o namorado. E a história é a seguinte: ele era do exterior e veio embora pra ficar com ela. Como é que é isso, Andressa? Conta pra gente, abra o seu coração e dedica todo esse carinho especial pro Ricardão aí, tá bom?
2: E a minha mensagem agora é pro Ricardo. Eu quero dizer pro Ricardo que ele é uma pessoa muito especial, que a chegada dele em Brasília renovou o meu astral e que ele é uma pessoa muito querida por todos aqui na minha casa. E é isso, Ricardo, você é um cara excepcional, maravilhoso, que tá me fazendo muito bem. Tá no clube? Tá bom demais.
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0: Emily Golding. 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

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Prepare as suas emoções porque tá chegando o Luan Registro Histórico no próximo sabadão. Você de todo o Brasil tem muitos convites aqui na clube, tá? Vai ser um evento incrível e você vai por conta da sua clube, a sua rádio do coração, proporcionando muitas experiências de vida para você nos maiores e melhores eventos do Brasil. Alô, Santa Maria, Isabelle, Glenda e Jefferson. Em Palotina com a gente, a Débora, Giovanni e a Denise. No Cruzeiro, a Ana Paula, a Lídia e o Henrique. Alô, Santo Ângelo, boa tarde. Natália, Thaís e Juliano na sintonia, ouvindo música boa, se emocionando. Já já tem muito mais. Você não perde por esperar. Continue com a sua clube.

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0: Clube, a rádio oficial da música boa, das suas emoções, fechando Amor Sem Fim muito bem, a gente respira fundo, né? Gustavo Mioto impressionando os anjos. Boa quinta-feira pra você!
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0: Ventilador da Mondeon pro Marcelo Alves de Souza do Recanto das Emas. Final do telefone 4336.

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4: Agora me responde uma coisa aqui nessa quinta-feira. Como é que tá o seu time do coração? Tá indo bem, né? Tá te fazendo sofrer, mas você tá junto sempre ali. É o seguinte, tem camisa oficial, só que a dinâmica. A dinâmica. Nós vamos ligar pra você e aí tem que cantar aqui no nosso karaokê da Clube. Com camisa 10 e a música 5 letras. Maravilhosa, hein? Então é o seguinte, seu telefone tocou, não diga alô. Atenda cantando e pronto. Já faturou. Combinado? 0800-342-1055. Já garante a sua inscrição. Vamos juntos e a sequência.

0: 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Mais uma que você anota na sequência com muita informação. 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E a Babi tá chegando mais uma vez nessa tarde de quinta-feira. Babi, boa tarde.
1: Boa tarde, Ed. Boa tarde, ouvinte.

0: Simples terão até dia 30 de outubro para escolher como vão pagar o IBS e a CBS, que são dois novos impostos criados pela reforma tributária. As mudanças, a princípio, já começam a valer dia 1º de janeiro de 2027, tá? Mais informações, tem uma matéria completa no nosso site clube.fm para você conferir.
1: Aproveita, segue nas redes sociais, por favor.
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0: Clube tá bom demais. Fred e Fabrício, muita música boa. Você vai anotando aí na sequência. Bom demais. Aquele abraço pra você em Taguatinga, Bianca, Misael e Angélica, Paraisópolis, Serra da Mantiqueira. Obrigado. Tarsila, Lenilson e a Janaína, em Planaltina, Webert, a Cássia e Lucas. E em Itajaí, Franciela, Juan e Pamela. Todo mundo ouvindo sempre.
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0: Rede TVT, Marília Mendonça supera!
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0: Além da sua camisa oficial, do seu time do coração, olha que beleza! Cantando e ganhando pra você, o melhor ouvinte do mundo, ligando agora. Atenção, atenção, atenção, vamos lá, falar com o ouvinte. Falar com o ouvinte na sua clube. Será? Cadê o ouvinte? Vamos tentar mais uma vez para você que está acompanhando nesse momento agora. Cantou junto com camisa 10 aqui na clube, fatura a camisa oficial do seu time do coração. Presentão para você com essa música que está na boca do povo em todo o Brasil. Sensacional. Então se liga com a gente, ouvinte clube. Vamos lá tentando aqui bater um papo com você. Cantando, cantando, cantando e ganhando. Oh, oh!

0: Tenta novamente, combinado então. Faz já o seu cadastro pra faturar também, valeu!
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0: Por aqui, o Cezinha, entre amigos, uma boa, ouviu por via satélite pra todo o Brasil. Ótima quinta-feira aí, ó.
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0: deles.
1: Música número 2, Henrique e Juliano, seja ex. Conta aí pra gente, vai.
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1: Tá na sua mão agora, 0800-342-1055 de presente pra você nessa hora. Ingressos pra você curtir o show do Luan Santana. Registro histórico rola dia 10 de outubro, sábado, na Arena Mané Garrincha. E aí, bora?
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0: Casão com Amor. E agora tem mais informação aqui, ó. Clube Online. Tem sempre uma boa música e uma boa informação pra você na Clube também. Boa tarde, Babi, tudo bem?
1: Boa tarde, Cezinha, tudo ótimo e com você?
0: Tudo tranquilo.
1: Bom demais, então. Olha, atenção estudantes, porque falta exatamente um mês pro primeiro dia de provas do Enem de 2026, que acontece no dia 8 de novembro. Nessa reta final, professores e candidatos estão focando principalmente na revisão, nos simulados e na resolução de questões de provas anteriores. E a orientação é reforçar os assuntos que mais costumam aparecer no exame e também treinar bastante a redação, que faz parte do primeiro dia de provas e a gente sabe que é eliminatório, tá?
0: Sim.
1: Especialistas também lembram da importância de cuidar do cansaço, do emocional nessa fase final. Então cuida da sua saúde também e lembrando que o segundo dia de provas vai ser no dia 15 de novembro. Então, contagem regressiva para quem vai fazer o Enem. Se você tiver qualquer dúvida, quiser mais informações, corre no nosso site clube.fm.
0: Muito bem, clube.fm, tem que se preparar, né? Direitinho.
1: Se prepare, já já tem mais informações aqui para você.
0: Aí, ó, vai dar tudo certo. Pode apostar, pode acreditar aí.
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0: camisa na hora. 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Aqui você canta e sai vestindo a 10. Essa é mais uma do Camisa 10 e da sua Clube. Yeah.
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14: Tá bom demais por aqui, a gente continua.
18: Qual é a sua?
14: Vamos lá então, conta aí pra gente qual é a sua música ou música 2, tá na sua mão agora. Só dá o seu voto aí, ó. Boa sorte.
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2: De presente pra você nessa hora, 2 ingressos pro show do Luan Santana.
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Telefone sem fio aqui no Só Clube, na Rádio Oficial da Música Boa. Ouviu só, né? Ó, Sudoeste, Isadora, Indiara, também Tamires e o Gabriel. Alô, Barretos com Johnny, Wagner e a Ingrid. Tudo bem aí, Vicente Pires com a gente, Lady

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0: Muito bem, conta aí pra gente qual é a sua música. Uma música dois, é a vez dela. Bateu um papo com a Ranúbia. Fala, Ranúbia, beleza? Boa tarde.
1: Boa tarde.
0: Tudo bem, minha querida?
1: Tudo ótimo.
0: Tranquila, né? Beleza, bom demais. Bem-vinda. Tá no trabalho, arrumou o TPO pra falar com a gente aqui na Clube. Show de bola, bem-vinda sempre. Bom trabalho pra você. Agora conta pra gente aí. Música 1, música 2, qual é a sua? Qual delas?
1: Música número 1, Olho Marrom, Luan Santana.
0: Luan Santana, Olho Marrom, valendo ingressos pro show do Luan Santana. Ganhou! Ranúbia! É você no showzão do Luan Santana, registro histórico, dia 10, sabadão, agora, na Arena Maria Garrincha, beleza? Tá feliz?
1: Obrigada, tô muito feliz.
0: Manda beijo, manda abraço, pra quem?
1: Beijo pro Matheus, meu marido.
0: Abraço pro maridão, valeu, tá na Clube.
1: Tá bom demais.

Lá na Clube tá bom demais. 2h53. Zezé de Camargo, irmão da Lua, amigo das estrelas. Aqui na sua Clube, na Rádio Oficial da Música Boa. E agora os nossos parabéns a você aqui, ó.

0: aniversário! Show de bola, hein, turma? Já já mais um programão em boa companhia aqui na sua clube.
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13: Tá chovendo aí, aqui tá chovendo.
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15: Hoje é sexta-feira! Ah, não, hoje é quinta, hoje.
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3: Eita, debaixo de muita água, estamos chegando em mais uma quinta-feira, dia 8 de outubro de 2026. Conforme já anunciado, conforme alertado, né? Já vimos falando desde semana passada sobre essa intensa chuva, sobre essa intensa precipitação pluviométrica, né? Falando de termos mais técnicos que nós teríamos a partir de hoje, quinta-feira, e é o que a gente percebeu e percebe, tem muita chuva ainda por vir até segunda-feira. Agora, faltando um para as três, eu sou o Rogério Melo, com um grande prazer, faço companhia para vocês até às 18 horas. Temperatura neste momento é de quanto, produção? Mas você está certo disso, Lombardi? Deixa eu abrir aqui, porque aqui tá marcando 29 graus, não pode, cara, não pode estar tudo isso, não. Tá 18, tá desregulado esse negócio aqui, viu? 18 graus é a temperatura em Chapecó. 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Amanhã, sexta-feira, tem gás aqui para nossa audiência. 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Importante você tomar cuidado aí no trânsito, ainda mais com esse tempo, né, gente? Tem uma galera que desaprende a dirigir. Deus do céu! 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Para começar o nosso programa, afinal, é uma hora de música sem intervalo para você.
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3: Deixa eu abrir aqui isso aqui. Hoje, quinta-feira, tem aquele prêmio maravilhoso do Adamora Restaurante para você almoçar, levando um acompanhante, sabadão de meio-dia. 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E um ouvinte poderá levar um acompanhante sabadão por conta aqui da Clube FM. Olha só, gente, em 2002, o Bon Jovi lançava Bones, seu oitavo álbum de estúdio. E um trabalho marcado por uma sonoridade mais pesada e direta em relação aos discos anteriores da banda. Esse álbum, que foi lançado há 24 anos, refletiu parte do clima do início dos anos 2000, com letras que abordavam temas como superação, esperança e os acontecimentos que marcaram aquele período. Entre os destaques estão essa música que a gente vai começar agora, chamada Misunderstood, com Bon Jovi, fazendo 24 anos hoje. Música não envelhece, música é atemporal. WhatsApp da Clube 3361-3150. Tá na Clube, tá bom demais.

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2: Diga pro prefeito que eu quero inscrever minha filha no CRAS. Ela tá com 4 e grávida do 5º e o marido dela foi preso.
3: Essa mexe com meu coração.

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2: Bom dia, Irineu, tudo bom? Viu, Irineu, você não avisa a mãe que eu tô aqui em Irati, na... Como é que é o nome desse lugar?
3: Na cadeia.
2: Na cadeia aqui de Irati.

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2: Oi, bom dia. Sumidinho. Parou dessa carne? Que anda fazendo? Hein? De vez em quando dá uma sumida, né, seu safado? Boa semana pra ti. Um beijão, tá? Com saudades.

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3: Ele se desgasta.
2: 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Eu não tenho carteira motorista, não sou motorista. Mas quando tu sai da garagem, liga o auto, deixa funcionar um pouquinho.

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2: Ô, nós podia acertar aquela cerveja lá que ficou, que beberam quase 40 garrafinhas e... Porque já faz mais de 90 dias, daí fica ruim, né? A gente, eu toquei de pagar as meninas comissão delas, né? Vê se me manda um pix.

0: Clássico do Arra, Take On Me, fechando o nosso Numa Boa, faltando 6 para as 4. O intervalo é rapidinho, lembrando que hoje tem ingresso pro cinema e também almoço na Almora Restaurante no Sabadão para você em um acompanhante.
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11: 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Caqueirinho é fatal.
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1: Bah, o Melinho é o terror, né, meu? 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

0: A gente vai abrindo por aqui, o tempo segue instável, muita chuva ainda prevista, inclusive, gente, até o dia 17 de outubro, tá? Então, para a próxima semana, não adianta, prepare aí sua capa de chuva, prepare só o seu guarda-chuva, não sei se você tem roupa para lavar e depende aí do sol para secar, mas teremos quase nada de sol para semana que vem. Deixa eu dar uma passadinha aqui na Metsul. Tem previsão de 40 milímetros de chuva para amanhã, tá? Entre hoje e amanhã. Sábado, previsão de 15 milímetros de chuva. Domingo, previsão de 20 milímetros de chuva. Segunda-feira, previsão de 5 milímetros de chuva. Terça-feira, 6 milímetros. Quarta-feira, 7 milímetros. Quinta-feira que vem, dia 15, 12 milímetros. Sexta-feira, dia 16 de outubro, 14 milímetros de chuva. Sábado, dia 17, 2 milímetros de chuva. E o sol vai querer aparecer no domingo, dia 18. Ou seja, serão 10 dias de tempo instável com chuva aqui em Chapecó e na região. 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
0: Que texto comprido. Olha só, vamos sair daqui depois. 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Muito obrigado. 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Obrigado, Timóteo e toda a equipe pela parceria. Olha só, você vai participando aqui pelo 33613150 hoje. Nós temos um almoço espetacular, sábado, meio-dia, lá na Mora Restaurante Pizzaria. Um almoço, assim, ó, eu almocei sábado passado, tá? É impressionante como é bom, cara, de verdade. Só aquela feijoada lá, meu Deus do céu, maravilhoso, tá? Além disso, nós temos também par de ingressos para o cinema. Você vai mandar a tua mensagem aqui pro Melo no 3361-3150 dizendo qual filme, qual prêmio você está afim. Charlie Brown Jr. abrindo mais uma na programação.

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2: Tava bom de dormir, filho. Mas com a garoa que tá aí, Piazinha acordou agora.
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1: E aqui tá começando a dar uma garaudinha. Ai, deixa eu ver um pouquinho.

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Que loucura, gurizada! Ah, louco, Clique RDC, sempre atento às informações. Hoje tivemos, né, cara, um vendaval, ventania, granizo, destelhamento no EFAP, um tijolos de uma construção caíram em cima de um carro de um rapaz, graças a Deus ninguém se feriu. Um baita de um susto aqui no centro de Chapecó hoje no início da tarde. Cara, que loucura, velho! Que loucura! Ah, a gente torce aí que só venha chuva, né, gente? Que a gente não tenha notícias trágicas por conta do tempo, né? É o que a gente espera. 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
2: Mãe, nós vamos comer um pastelzinho aqui no Tasquara com o pai.

Bom dia, pessoal. Viu, nós perdemos uma leitoa na estrada hoje cedo. Tá dentro de uma bolsa. Se alguém achou, se quiser devolver para nós, é nóis.

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14: Mas essa chuva de hoje tá igual discutir com mulher, né? Quando a gente pensa que acabou, vem outra pancada.
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0: E o cara ali loucaço por causa do Grêmio, né? Deus o livre. A Chape ontem, é. Grêmio, o Colorado ainda conseguiu se salvar, né? Os caras acendendo, fazendo um altar pro Antony, pro goleiro do Inter, depois dos milagres que fez ontem. É, não adianta, né, gurizada? Que coisa bem séria. 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Coisa linda, olha só, né? 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Então vai ser uma tarde linda com as crianças no domingão, dia 11. Desde que o tempo, obviamente, colabore, né, São Pedro? 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
1: Então, Darcy, tá bom. Se você não quer mais nada comigo, você arrume uma mulher de verdade que goste de você, tá bom? Então tá. Até. Beijos. Até nunca mais.

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9: 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Escuta as aí.
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11: Não, quem é pobre trabalha quinta-feira da tarde. Eu tô jogando 48 e eu quero só saber saltar grilo. Quer ver? O estouro. Escuta.
12: Grilo!
11: Dancei!
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0: 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Agora o Tio Melo vai com a 5 Mais Clube. Você manda tua mensagem, já tem muita gente, depois vou lendo participações no 3361-3150. Tá valendo um par de ingressos para o cinema e um almoço espetacular sábado ao meio-dia pra você e um acompanhante. Agora 5 e 7.
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3: O nome dela é Flash, hein?

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3: Só lembrando aí, piazada, que hoje é quinta-feira e tem três coisas que não pode tomar com cerveja, que senão pode morrer, viu? É veneno, tiro e facada. O resto tudo pode, senhor.

0: chove pra caramba, meu Deus do céu, chuva que Deus manda. E tem muita chuva ainda nos próximos... na próxima semana. Eu sou o Levo Thaís Zezete Camargo Luciano, menino Mirosmar, fechando a nossa 5 Mais Clube, que vem na parceria da Costa Seguro EPIs. 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Terra Max está contratando operador de vibroacabadora. 18 anos, no mínimo 6 meses de experiência. Não ter 18, mas ter no mínimo, ser maior de 18 anos, né, gente? E no mínimo 6 meses de experiência comprovada em carteira, com muitos benefícios, muitos mesmo. Entre em contato pelo WhatsApp 99500365. O intervalo é rapidinho, já já o Melo tá de volta.
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0: de uma densa neblina que percebemos, pelo menos aqui no Morro das Comunicações, aqui onde estamos com, né, os estúdios da Rádio Clube FM. Deixa eu dar uma passadinha aqui no 3361-3150. Deixa eu ver quem tá por aqui. O Rafael tá aqui com a gente, Cristiane do Esplanada, querendo aquele super almoço lá na Mora. Restaurante no sábado, meio-dia, espetacular, com camarão na moranga, com feijoada. É maravilhoso, bom demais. Eu queria demais comer agora tudo aquilo que eu comi sábado passado lá. O Thomas tá por aqui com a gente. Boa tarde, Lízia, na escuta da melhor. Um alerta aos motoristas acenderem os faróis. Estou na frente. Estou de frente para a BR. Muitos veículos transitando com os faróis apagados. Ah, onde ela está localizada aqui com o estabelecimento. É isso aí, acende farol, galera. Não esquece. Mari tá por aqui, Jô também. Deixa eu ver quem mais tá por aqui.
1: Joana falando, Léz, e coloca no sorteio aí do ingresso de almoço no Amora Café.
0: É, quem tá por aqui com a gente, não mandou o nome, tá querendo ingresso pro Sinante, tem que mandar o nomezinho. Deixa eu ver quem mais. Tá, boa tarde, Melo. Tá bom, não vamos falar. É, deixa eu ver quem mais. Marivânia tá por aqui com a gente. Essa semana temos 3 aniversários da família. Eu, marido, filho, caramba! Bastante gente, hein, Marivânia? O pessoal resolveu nascer tudo no mês de outubro. Que loucura!
2: Oi, olá, meu nome é Josi. Eu quero participar da promoção.
0: Da promoção? Qual a promoção?
2: Quero participar com a
0: promoção e promocinha?
2: Frase, eu só compro Bosch na Desapar.
0: Tá bom. Ah, tá participando lá da Desapar, né? Tá rolando nosso Instagram. O pessoal que tá participando aqui, tá bom. A Ana tá por aqui, Vander também, Lucivânia por aqui. Quer ir pro cinema com o esposo. Tá bom, então, tá participando. Boa tarde, Melo. Querendo almoço. Gi, valeu, Gi. Kátia do Presidente Médici nos ouvindo. Deixa eu ver quem parou por aqui também, me apoguei. Titirim, titirim. Dia Bianca tá por aqui com a gente. Valéria também conosco. Pessoal do bairro Universitário. Aníbal, centro de Chapecó, trabalhando, escutando a melhor rádio sempre. Quero levar a patroa comer fora sabadão. Valeu, meu amigão. Tá concorrendo. Isso aí. Tem que pensar sempre no cônjuge. Rose tá por aqui com a gente. Não chores mais, ele não quis saber. A Dai tá por aqui também. Karine também tá por aqui com a gente. Preciso impressionar o meu paixão. Tava de aniversário, ficou só esperando presente e nada. Ah, mas não deu presente, não mandou o nome aqui. Nem uma folha de ofício. Faz um desenho, uma carta, escreve uma carta, sei lá. Melo, olha teu celular. Vamos ver o que que é. Tô olhando pro meu celular, não tem nada nele. Qual que é o esquema? Melo, papai, irmão, eu esqueci de te avisar. De manhã deu um BO no flash, combinei com o cara que você ligaria agora à tarde. Luciano, bem seguro. Meu Deus, homem. Fazer um flash ao vivo hoje. Eu te agradeço. Pera aí que eu vou resolver. Vou deixar o vaneirão velho moendo aqui.

0: Vamos torcer pra ele me responder, Vinão. Senão não tem o que fazer. O Melo, me chama na Paula, coloca no sorteio. Valeu, Ana. Fazer o seguinte, o Melo vai tocar uma musiquinha, tá? A gente vai aqui pra fazer um intervalinho. Enquanto isso, você vai participando. 3361-3150, valendo par de ingressos para o cinema, tá? E valendo também um almoço maravilhoso na Mora Restaurante, sábado, meio-dia.
1: Por mim,

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24: Oi, Rogério. Teu nome é com R minúsculo ou com R maiúsculo? Viu? Quero saber mais informação lá do concurso da idosa molhada. Que eu topo qualquer parada, tá, cachorro?
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26: Não, quem é pobre trabalha quinta-feira de tarde. Eu tô jogando 48 e eu quero só saber saltar grilo. Quer ver? O estouro. Escuta.
1: Sim.
26: Grilo! Dancei!
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0: 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Caso você esteja aí pelas ruas de Chapecó, a gente sabe que o fluxo de trânsito é muito intenso em algumas regiões, então vá com calma e cuidado. Caso você tenha alguma informação, manda aqui pra gente no 3361-3150. Nosso amigo Dinei trabalhando, levando a Clube de Carona. Evelyn Almeida também com a gente do Bairrefap, querendo, participando aqui da programação, querendo prêmio. Marisa do Bairrefap também com a gente. Deixa eu ver quem mais tá por aqui. Boa tarde, Melo. Tô querendo um par de ingressos para curtir um cineminha. Clube A Melhor, Giane de Chapecó. 11 faltando para 6, vou tocar mais uma música e daqui a pouquinho eu retorno trazendo o nome dos ganhadores dos prêmios da Tarde Clube.

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1: Muito bem, vamos agora divulgando o nome dos presentes e desde já agradecer muito a você, amigo empresário, você que anuncia aqui na rádio e você que além, né, de estar aqui anunciando, de estar destinando parte aí, né, do teu investimento numa mídia bacana, você ainda destina um prêmio pros ouvintes, isso é muito bacana. Hoje nosso amigo Léo da Mora Restaurante, você que não conhece, só vou te dar uma dica, vai sábado, meio-dia, na frente do Bombom, aqui na Getúlio Vargas, onde era a antiga Fratelli, fica a Mora Restaurante. É um preço justo, uma comida maravilhosa e hoje um ouvinte tá levando. Quem vai levar a esposa almoçar lá é o nosso amigo, cadê o nome dele aqui? É o nome completo dele, Aníbal Kornowski, telefone final 6448. Então parabéns pro nosso amigo, quem tá levando o par de ingressos para o cinema é a nossa amiga Giane Mor, telefone final 2483. Parabéns aos ganhadores.
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19: Oi, Melô, tudo bem? Com essa chuva aí, tá bom pra estourar a pitangueira hoje. Botar pra torar. Será que já dá pra carcar uma ou é cedo ainda? Codinho, que frio,
1: né, amigos? É, bastante chuva. 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Tá bom, queridos? Cuidado, tem alerta de muita chuva já disparado pela Defesa Civil a partir dessa madrugada e amanhã. Que Deus te abençoe e te cuide, e que nada de ruim aconteça a toda a nossa região aqui, tá bom? Eu sou o Rogério Melo, fico por aqui, volto amanhã a partir das 3 horas da tarde. E a partir de agora, programão do nosso Happy Hour da Clube com mais prêmios pra você. Beijo do Melo, fiquem com Deus e se cuida. Até amanhã.

0: 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Olha, Taylor Swift, The Fate of Ophelia. Que linda! Happy Hour Club! A gente tá aqui no dia do nordestino perguntando qual que é o prato que enche os seus olhos, também enche o bucho, né? Isis, aí você tá aqui concordando comigo. E eu tenho que dizer pra vocês que eu acabei de conhecer a inveja. Não sabia o que era, mas agora eu conheci.
1: Me chamo Michelle, fala aqui de Natal RN.
0: Certo.
1: Aqui enche nossos olhos, somos conhecidos como a terra do camarão, né?
0: Sim.
1: Sou Potiguar.
0: Nossa.
1: Rio Grande do Norte.
0: Amo camarão.
1: O que me chama a atenção faz meu coração disparar um bobó de camarão.
0: Um bobó de camarão, com arrozinho branco, uma pimentinha. Gente, bom demais. Obrigada, Nichelle. Obrigada a você de todo o Brasil curtindo a sua clube.

0: demais. Ed Sheeran, Perfect. Aqui na sua clube a gente quer saber qual comida nordestina é a sua favorita. Josué, Ed, Planaltina, conta aqui pra sua clube.
1: Fabinha,
0: vai.
1: Oi. A melhor comida nordestina é aquele cuscuzinho com a carne seca, um franguinho frito. Ah, que marido, você tá doido, é bom demais.
0: Tá doido?
1: Ai, ai, eu acho que eu vou até comer hoje.
0: Sério?
1: Toca na promoção aí, tá na clube, tá bom.
0: Valeu, meu querido, um beijo enorme pra você. Continue participando, já tem mais.
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0: Tá na clube, tá bom demais. Jason Mraz com 92 Million Miles aqui na sua clube. Você participa, já já tem air fryer da Mondial separadinha pra você.
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0: A sua melhor volta pra casa, a gente tá aqui, nossa, muito, salivando muito, né? Porque aqui a gente tá perguntando qual a sua comida nordestina preferida, meu bonito Calderize de Valparaíso. Qual a tua opinião? Conta, conta, conta.
2: Eu gosto daquela moqueca.
0: Menino.
2: Peixinho. Cozido ao molho.
0: Gente.
2: Um leite de coco.
0: Bom demais.
2: Também um arrozinho com chá, ou vinagreira, como
0: delícia.
2: Chama, né? Aqui. Mas é isso aí. Tem outras, mas essas aí são as mais preferidas.
0: Ganhou.
2: Aqui é clube, tá na clube, tá bom demais.
0: Obrigada, um beijo pra você. Aqui é clube.

0: A Clube te leva pra viajar no túnel do tempo. E aí, o que você lembra dessa música do Take That Back for Good? Linda, hein? Já tem a sequência. Já vai preparando o bloquinho de notas, papelzinho, caneta, porque tem aí chegando a última chamada pra você faturar e de repente R$5.000.
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0: 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Ai, receita que vai do café da manhã, passando pelo almoço, lanche da tarde, jantar, tudo nessa Air Fryer pro David Duarte Silva Sobradinho 2. Final do telefone 8664. David, quando fizer aquelas delícias, deixa a Clube passando vontade, toda a equipe, marca arroba Clube FM Brasil.
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agora, uma hora de músicas onde você vai anotando todas e elas são como a senha de banco. Podem abrir pra você destravar esse código e você faturar 5 mil reais. Enquanto isso, enquanto você ouve música boa e anota, também tem presente. Caixa do som da Mondi, eu tô falando dela. É, a Connect Party. Potente pra animar a sua festa, com aquela programação de luzinhas de LED, o seu vai ficar muito mais animado, tudo isso por conta da sua clube. 0800-342-1055. Aproveita e compartilha aqui com a sua clube, com a sua comida nordestina preferida. Já saiu de tudo aqui, hein? Muito bom. Participa. Participa com a gente. É uma honra, uma alegria poder contar com você. A gente começa então, foi dada a largada, Beyoncé.

0: Você que tá aí, ó, a Celeste. Minha querida Celeste, seja bem-vinda. Ela mora no bairro São Cristóvão, em Chapecó. Ela disse que nunca provou nada de comida nordestina. Oi, gente. Oi, boa noite. Quem tá falando comigo?
1: Boa noite, clube. Sobre a enquete de hoje, com certeza, como um nordestino raiz, aquele mocotó com bucho. Não tem coisa melhor. Principalmente no café da manhã.
0: No café da manhã?
1: Aqui quem tá falando é Valdenor de Samambaia Norte. Tá na clube, tá bom demais. Me coloque nessas promoções, por favor.
0: Tá ok, meu querido Valdenor. Boa sorte pra você. Mas no café da manhã, gente.

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0: muito, muito linda. Muito especial, presentão aqui da sua Clube, porque a Clube faz tudo com tanto carinho pra você, o melhor ouvinte do mundo. Boa noite, apresente-se.
1: Boa noite, Clube. Boa noite, Flavinha, minha linda, que é Rafa Pereira da Candanga.
0: Fala,
1: passando
0: bonito.
1: Pra desejar uma ótima noite. E sobre a enquete, minha Sim. comida nordestina favorita que eu gosto
0: Qual é
1: a carninha de sol, hein? Não tem coisa melhor.
0: Delícia.
1: E até Clube, tá na Clube, tá bom demais.
0: Valeu, meu querido Rafa, obrigada a você. Obrigada a você, o melhor ouvinte do mundo. E aí, sua comida nordestina preferida? Conta aqui pra sua Clube. 0800-342-1055. A sua voz é tão importante, é tão gostoso de ouvir. Vamos anotar mais uma? Chegando John Secada. Just Another Day.

0: Cyndi Lauper, Girls Just Wanna Have Fun. Quem tá com a gente é a Kátia. Ela mora em Braslândia e vai falar pra gente aquela comida nordestina que ela tanto aprecia.
1: É o cuscuz. Cuscuz com calabresa, cuscuz com ovo, cuscuz com carne de sol. Adoro cuscuz. Tá na clube, tá bom demais.
0: Valeu, Kátia. Cuscuz combina com tudo, né, gente? A gente faz aquela pausa, já volta. Não acabou a sequência, hein? Mas você continua se inscrevendo. Já tem caixa de som da Monjo. A gente volta já.
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Vibe, tá bom demais. Vamos seguir anotando a sequência mais amada desse Brasil. A gente abre essa sequência com a Spice Girls Viva Forever. E eu tenho um convite pra te fazer. Acesse o nosso site, clube.fm, tá recheado de notícias. Vou te passar algumas das manchetes. A Viih anunciando a saída definitiva das redes sociais. Os inscritos no Enem que tem que escolher a língua estrangeira até o dia 18. Salário mínimo de R$ 1.741 em 2027. Quem são os beneficiários? Quer saber mais? Acesse clube.fm. Vamos de música boa? Aqui é Clube.

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2: Vamos então pro sorteio da caixa de som da Mondial da Connect. Pare com muito carinho pra Mariana Pacheco de Faria, no Jardim Botânico. Final do telefone 0256.
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0: Mas quando tem amor, tudo é superado, concorda?
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0: A gente também tá falando de assuntos gostosos. Quem tá comigo é a Andréa Dutra, que vai falar a respeito da comida nordestina preferida dela.
2: Deixa eu te falar, eu amo uma comida nordestina. Várias, mas a preferida, Flavinha,
0: qual?
2: É o cuscuz. Eu acho que ele vai vencer, Flavinha. Cuscuz
0: acho.
2: Com leite, cuscuz com ovo, cuscuz com manteiga. Com carne de sol.
0: Ai,
2: com frango. Flavinha, cuscuz é maravilhoso. É igual a clube. É tudo de bom. Beijão.
0: Andréa, obrigada pela sua energia, por essa vibe incrível. Tá na clube, tá bom demais.

0: Aqui na sua clube você ouve Cyndi Lauper, Time After Time. No By Night, você mata saudades. Que coisa boa! A clube o tempo inteiro te proporcionando isso. É bom, né? Boa noite! E a comida nordestina que você mais gosta? José Moreira, ele mora no bairro de Jangada, Recife.
1: Meu prato preferido isso. É a buchada de bode. Olha. De preferência com a cabeça do bode dentro.
0: Gente.
1: Muito bom. Tá na clube? Tá bom demais.
0: Valeu, obrigada pela sua resposta. E você? Já já tem ingressos pro show com o Zé Neto Cristiano na Arena Mané Garrincha. Aqui na sua clube, você vai.

E a gente abraçando você, o melhor ouvinte do mundo, em Águas Claras, a Camila, Renata, a Patrícia, o Itaguatinga, Marcelo, Daniel, a Luciana, no Guará, o Fernando, Rodrigo, a Vanessa, em Altamira, a Aline, a Carolina e também o Eduardo. Já já tem um sorteio de dois convites, um par de convites para você se divertir no show de Zé Neto e Cristiano.

0: eu sou a Clube e você ouve Mariah Carey, My All. E eu te convido a ouvir a Clube pelo nosso site, clube.fm, pelo aplicativo Rede Clube FM Brasil. Ainda pela Alexa. Alexa, toca Clube FM. E nós também estamos no canal 792 da Sky. Vamos agora para aquela hora boa.
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0: Claro que tem. Quem faturou foi você, Jefferson Souza da Rosa de Sobradinho.
4: Se achar amor na vida, se me liga.
0: Final do telefone 1982. Já já tem muito mais. A gente segue com mais uma hora de música.
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0: Está no ar a Voz do Brasil. As notícias do governo federal que movimentaram o país no dia de hoje.
1: Olá, boa noite.
2: Boa noite para você que nos acompanha em todo o país.
1: Quinta-feira, 8 de outubro de 2026.
2: Vamos aos destaques do dia.
1: Falta um mês para o primeiro dia do Exame Nacional do Ensino Médio.
2: Estudantes de todo o país.